0: Chitão, Chitão e Chororó, Vida e Saudade, aqui na frequência certa do seu rádio, em 97.9 FM, 21:04, depois do intervalo a gente volta.
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0: Vamos nessa moçada aqui, tá bom demais, hein? 21,6 agora, a temperatura tá na marca dos 16 graus centígrados. E hoje dia 4, marca no calendário, hein? Corpus Christi, já falamos aí na abertura do programa, né? Corpus Christi, hoje é o Dia Internacional das Crianças Inocentes Vítimas de Agressão. Hoje é o dia do engenheiro agrimensor. E hoje também é o dia do gestor comercial e dia de Santa Clotilde. Quem não sabia, fica sabendo!
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0: Muito bem, vamos dar um pulinho em Passo Fundo? Alô, Passo Fundo, alguém na escuta? Câmbio? Meu amigo alemão, boa noite!
2: Boa noite, Santa Bárbara do Sul. Tem alguém na escuta? Grande amigo Jorge Costa, como é que você está, meu amigo? Estamos aí passando por marcar presença. Quero deixar um grande abraço para você, para toda a tua audiência, para minha esposa Sandra, minha filha Amália, minha filha Ana Carolina, todos os meus amigos do coração aí, deixando a todos aí um excelente feriado aí. Jorge, se você me permite ali... Amor Antigo, Rony Cardoso, um grande abraço e fiquem todos com Deus. Positivo?

na Rainha das Coxilhas, 21:09, hein? Tivemos aí a participação, então, obrigado, Alemão. Meu grande amigo Lindomar Orbach, o Alemão, sua família, acompanhando o nosso programa, o Sertanejão da Blau, lá em Passo Fundo. Tá na Blau, tá legal. Passo Fundo, câmbio, né? Grande Alemão, esse é fera, hein? Beleza, maravilha. Então, é o seguinte, né? Agora o Emir tá com a gente, já participou aqui. Quando eu abri o programa aqui, ele já tá junto com a gente aí, ele cai pra dentro, não adianta nada, né? E esse é da casa aqui, meu grande amigo Emir. Boa noite, Jorge. Quintou, não sextou. Eu gostaria de ouvir a música do João Mineiro e Marciano, Minha Serenata. Se for atendido, obrigado. Um abração aí, meu amigo. 21, valeu, Emir. 21:09 agora.

0: Amor Antigo. Rony Cardoso aqui nos Modão da Blau, que maravilha, hein? O que que eu falo que é só pancada, hein? É só pancada. Meu amigo Luiz, vamos pro Pontão agora, né? Alô, Pontão, alguém na escuta, câmbio? Meu amigo Luiz tá chegando da lida e já tá no volume 12, tá na audiência do programa. E sempre lembrando, né, Luiz? O agro é top, o agro é 10 e o agro não para. Graças a Deus, o agro não para, né? Boa noite, meu amigo Luiz.
1: Boa noite, meu amigo Jorge Costa. Roda aí a Barreirito, gigante de ferro, para nós que chegamos agora da lida, porque o agro não para.

Gigante de Ferro, vimos aí com o Barreirito, cantor das Andorinhas, os cadernos aí do meu amigo Luiz. Alô Pontão, aquele abraço, 21:20. E agora nós vamos lá pra Coxilha Dois Irmãos. Vamos lá pra Coxilha Dois Irmãos, pertinho de Itaíba. Nossa amiga Loreci na audiência do programa, um abraço Loreci. Ela fez questão de ligar aqui para confirmar essa audiência maravilhosa, né Loreci? E aí ela pede Zezé de Camargo e Luciano, 200 anos, oferece aí para o seu companheiro Arsênio Schneider. E vamos lá então, né Che? Vamos lá, vamos rodar esse modão bonito aqui então. Zezé de Camargo e Luciano, alô Coxilha, Dois Irmãos, aquele abraço!

0: Canabral tá legal.
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3: Voltamos com a sequência aqui dos Modão Sertanejo, muito bem acompanhado aqui dos nossos patrocinadores do programa, a Recicladora Doneda de Luiz Carlos Doneda, Avenida 4, número 185, no Distrito Industrial da nossa cidade. 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

0: Muito bem, meu amigo Sander. Alô, Sander. Alô. Alô, Água Viva. Pessoal aí da Agro Água Viva, na audiência, na sintonia, câmbio.
1: Jorge Costa aqui, é o Sander fazendo Água Viva. Toca Vestido de Renda pra mim.
0: Beleza, Sander, grande abraço aí pra você, grande abraço ao pessoal aí da Água Viva, um abraço especial aí, meu grande amigo João Schneider, show de bola, hein? E aí o seguinte, o Mirinho tá abrindo os cadernos aqui, hein? O Mirinho tá, olha só, e quando o Mirinho vem, ele vem pegando pesado, principalmente quando quintou, não sextou, né? Boa noite, Costa, roda pra nós aí, quarto vizinho, porque hoje é dia do vizinho mais próximo da cidade. Mas olha só, hoje é o dia, mas o que que o Mirinho não inventa, hein? Hoje é o dia mais próximo, né, do vizinho mais próximo da sexta, verdade. Por isso que a gente diz aqui, quintou, e foi o elemento que que cunhou essa, né, Che? É, quintou, não sextou. Beleza, Mirinho, baita abraço, já vai estar rodando aí, meu amigo. E também, gente, tá na, agora nós vamos pra Morada do Sol, hein? Alô, Morada do Sol, Neri Silva, meu grande amigo Neri Silva, ligou pra nós, tá na audiência do programa e pediu pra nós sapecar uma moda boa aí do Teodoro Sampaio. A gente vai rodar o roupão de banho, tá bom? Tá bom, Neri? Forte abraço aí, meu amigo. 21 com 29 agora!

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1: É isso aí, continuem ligados na 97.9, sua alegria. Vamos até as 22 fazendo companhia para você. Agora são 21:39, hein? A temperatura tá na marca dos 16 graus centígrados. E agora vamos em aquele time, né, para informação para você que tá ligado.
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1: Nunes Marques assume relatoria de ações sobre caso Master e Dark Horse no TSE. Cássio foi escolhido por sorteio após designar a si mesmo Estrela e Mendonça para responder em processos de propaganda eleitoral. Poder Data, 48% vem o trabalho da Câmara como péssimo. Senado, índice vai para 44%. A pesquisa foi realizada entre o dia 30 de maio e 1º de junho e ouviu 2.500 pessoas em 166 municípios nas 27 unidades da federação e tem margem de erro de 2 pontos percentuais para mais e para menos, com um nível de confiança de 95%. Muito bem, vamos lá, participação do ouvinte, meu grande amigo gaúcho. Boa noite, Jorge, meu galo. Hoje eu vou pedir uma moda e vou oferecer pro meu pai uma música que ele cantava na nossa infância, Casa Triste, Trio Parada Dura. Olha só, e é verdade, né? O homem cantava, hein? Ó, o elemento, nosso grande amigo Tifo. E esse cantava, hein? Quando abria, ó, não virou cantor por um detalhe. Não virou um cantor aí renomado no detalhe. Sabe como é que é, né? Mas o homem cantava, hein, gente? Quando abria o peito e tinha um agudo, né, gaúcho? Tinha um agudo daqueles assim de quebrar taça de cristal, hein? Era um estrondo, né? Então, o Tifa, quando abria o peito, sai da frente, hein? Então, que legal, né? Bom a gente relembrar, né? Lembra, Tifa, quando tu abriu o peito, né, che? Só aquele sertanejão assim de... Tá louco, né? Como diria o meu amigo esculacho, despatifar coração, né? Beleza pura? Avisa o elemento aí pra cuidar da saúde, hein? Que ele já não é mais um gurizinho. Capaz, não. Cuidar da saúde, sim, com certeza. A saúde em primeiro lugar. Mas aí eu vou discordar contigo. O homem taca é um piá, né, gaúcho? Vamos falar a verdade. O homem taca é um piá, né? Já vamos rodar esse modão aí, Casa Triste, em seguidinha, hein? Essa é da listagem aí do Tifa. E também, nós vamos dar um pulinho agora. Ah, deixa eu anunciar aqui que o John tá lá, tá na audiência do programa. Os meus amigos aqui, o Matuto também tá com a gente, tá mandando recado aqui. Deixa eu ver o recado do John aqui, já faz tempinho que o John mandou esse recado aqui pra nós. Ó, boa noite, meu amigo. Quintou, não sextou. Manda um modão aí pro elemento, hein, que tá na escuta do programa, dizem que tá sumido. Ei, não sabemos por onde anda, pois é. Mas segunda-feira, amanhã ele aparece. Aliás, amanhã. Agora temos o final de semana aí. Mas segunda-feira ele aparece na Câmara, né, Xê? Senão nós mandemos buscar ele, né? Senão nós mandemos buscar ele aí, né? Tá todo mundo no bico dele, hein, Xê? Beleza. Valeu, John. Baita abraço aí, hein? É, segunda-feira tem homenagem, né, Xê? Valeu. Meu amigo Rosalvo Matuto. Boa noite, meu amigo. Estamos aqui na escuta do programa. Um grande abraço para você e para os ouvintes da Blau. Um abração aí. Show de bola, hein? Na audiência, na sintonia do programa. Que legal. Obrigado, Matuto. Aí, falar nisso, né? Falar nisso aqui, o Luiz, que é filho do Matuto, mandou um recado aqui. Ó. Opa, meu nome é Luiz. Sou filho do Rosalvo Matuto. Quero pedir uma moda aí do Matuto. Pode ser Saudade no Peito. Valeu, Luiz. Já vai estar rodando, hein? Grande abraço aí pra você.
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1: Bom, gente, olha só que legal, eu recebi a ligação aqui também do meu amigo Arsênio, Arsênio Schneider. Ele tá ouvindo o programa lá em Esquina Dois Irmãos, e aí ele pede uma moda aqui, ó, é Flor do Meu Jardim. E aí ele oferece pro grande amor da sua vida, que é a Loreci Becker, né? Então, Arsênio, vamos lá, obrigado pela companhia aí, meu amigo. Alô, Esquina Dois Irmãos, alguém na escuta? Câmbio! Vamos lá, então! Valdir Paza chegando!

Eita, coisa linda, hein? De arrastar as cadeiras, Valdir Paza. Dos cadernos do Arsênio. Maravilha, bom demais, hein? Meu amigo Valdir, demorou um pouquinho, mas tá chegando, hein? É dos cadernos do Valdir que ligou aqui pra nós. Ele pediu lembrança. Tá rodando com Jaine.

Jaine! Eita, modão lindo demais, hein? Lembrança, 21:51. Ô, Mirinho, o Neri tá te mandando um baita abraço, hein? O Neri Silva, nosso amigo Neri lá da Morada do Sol, fez questão, ligou aqui novamente. Antes ele abriu os cadernos e agora ligou aqui novamente. Jorge, pode dizer aí que eu tô mandando um abração aí pro amigo Mirinho, índio velho Taura, né? Estávamos aí na lida, né? Nos encontramos aí nas tropiadas, né? De colheita de soja, né? Puxando soja e tal. E estávamos na lida aí, né? Nessa temporada. Então, satisfação, né? Tá bom, Mirinho? Baita abraço aí do Neri pro amigo. Tá dado o recado aqui, Neri. 21:52 agora, hein? Os irmãos Bandeira, na sintonia do programa, o Laerte pediu uma moda aqui, ó. Dois passarinhos pra ele e pra Liane, hein? Curti. Dois passarinhos, Alan e Aladim. E também uma moda pro Leandro, né, Xê? E aí o seguinte, hein? A C de Panambi tá na audiência do programa e ela abriu os cadernos, hein? Ligou aqui pra nós e pediu a música Ainda Ontem Chorei de Saudade pra curtir. E também deixa um grande abraço aí pro grande comunicador aqui e âncora do programa Olho Vivo, hein? Paulo Moisés Rodrigues de Melo, nosso gerente aqui, o Paulo Moisés, tá trocando de idade hoje, dia 4 de junho, né? Um abração pro Paulo aí, felicidades, muitos anos de vida. E a C diz que te escuta, Moisés, te escuta todos os dias, hein? Mas quem não escuta o Moisés, né? Quem não escuta o nosso glorioso Olho Vivo, né? Então, é ouvinte assíduo aí do programa Olho Vivo. A C tá mandando um abração aí e os votos de muitas felicidades pro Paulo Moisés. Valeu, C! Hora certa! 21:53 agora!

0: É, moçada, e tá na hora de nós botar o pé na estrada aqui, né? Deixa eu dar uma seguradinha aqui, ó, porque eu recebi nosso grande talento, Rosalvo Matuto, tá na audiência do programa. Mandou o recado aqui, ó, boa noite, meu amigo, estamos na escuta do programa. Grande abraço aí pros ouvintes da nossa Blau. Forte abraço e olha, mandou um vídeo aqui, inclusive, hein? Na estrada, como sempre eu falo, levando o som da Blau Nunes na carona. Obrigado, meu amigo Rosalvo Matuto.
1: Não, né? Segura, pia.

Maravilha, né? Show de bola, show de bola, né? Então é o seguinte, hein? Obrigado, Matuto. É nóis, hein? Sempre levando o som da Blau Nunes na carona. Mas o detalhe é o seguinte, hein? Tudo que é bom dura pouco, assim a gente vai chegando ao final de mais um Sertanejão da Blau. Obrigado pela companhia, pela audiência e pelo carinho de sempre. Então, amanhã, sextou, com a graça de Deus, a gente está por aqui fazendo a festa junto com você na 97.9 FM, na programação que levanta o teu astral e manda a tristeza embora, tá bom? E sempre aquela moda sertaneja de fundamento, né, para embalar a sua noite, tá? Um ótimo descanso, fica bem, fica na paz, fica na bênção de Deus. Um abraço carinhoso e até amanhã!

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8: O Escritório Comercial dos Estados Unidos propôs a aplicação de uma tarifa adicional de 12,5% sobre importações do Brasil e de outros 54 países. Segundo o órgão, a medida decorre da investigação sobre falhas na proibição e na aplicação de restrições e bens produzidos com trabalho forçado. O mercado brasileiro de soja registrou pouca movimentação, com preços entre estáveis e mais altos na maior parte das regiões acompanhadas. Segundo analistas, a mudança de mês contribuiu para sustentar as cotações, mesmo diante da queda dos contratos futuros da soja na Bolsa de Chicago ao longo do dia. Pela primeira vez, o cooperativismo integra oficialmente o conjunto de prioridades defendidas pelos municípios brasileiros aos pré-candidatos à presidência da República nas eleições de 2026. O tema foi incluído no documento Compromissos com os Cidadãos, propostas aos presidenciáveis para o fortalecimento da gestão municipal, divulgada nesta semana em parceria entre o Sistema OCB e a Confederação Nacional de Municípios.
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6 horas e 2 minutos. Bom dia! Estamos começando mais um programa Pampa e Querência nesta manhãzita. Manhãzita de sexta-feira, dia 5 de junho. E vamos começando com os mateadores Vaneira da Marca Véia. Bom dia, ótima sexta-feira. Pra sua

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6:19, agora 6:19. Esse é o Pampiquerense aqui pela Rádio Blau Nunes, FM 97.9. Manhãzita de sexta-feira, né? Sexta-feira, dia 5 de junho. 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

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Eu disse Calcário RF, representante do calcário pro solo. 6 horas e 20 minutos, Itacunha, canta para nós Cancha. E depois Quarteto Coração de Potro com a Tropilha por Diante.

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6 horas e 46 minutos, né, tchê? É, faltando aí 15, 14 minutinhos para 7. Esse é o Pampiquerense aqui pela Blau Nunes FM. Deixa eu ver a temperatura aqui. Estamos em 13 graus, previsão de chegarmos aos 23 hoje, né? É, vai ficar quentinho, vai ficar bom o tempo hoje. 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Eu disse Calcário RF, representante do calcário pro solo. 6 horas e 48 minutos, Garotos Fandangueiros, Baile dos Cabeludos e depois André Teixeira do Rincão do Pau Fincado.

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3: Sete horas e dois minutos, agora 7:02, esse é o Pampa e Querência, aqui pela Rádio Blau Nunes, FM 97.9, que entra agora na sua segunda hora, né, Tchê? 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Cooperar para crescer. 7:05, Baitaca, de um pai para filho.

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1: Gujo, e essa marca aí, qual é?
2: Luciano, essa aí é pra se ouvir tomando mate.

0: Meu amigo Luiz Marenco, eu quero saber de uma coisa. Lá no teu rancho, você toma mate ou não toma, xé?
1: E bastante, meu irmão, velho. É onde tem gaúcho esparramado por este mundo, velho. Você toma mate.
0: Será que lá no Mato Grosso toma também ou não?
1: Toma mate, toma em Goiás, Tocantins, Brasília.
0: Então canta pra gente aí, meu irmão, velho.

0: Chora, gaita velha.
1: E aí, Guju, que achou?
2: Mas tá bem lindo, Luciano. E já vou agradecer o amigo Michel Teló e o amigo Luiz Marenco por tomarem esse mate com a gente aqui. Vou lá quentar uma água e tu segue na gaita, Luciano Maia.
1: Deixa pra mim.
0: Uma gaita assim é pra se ouvir tomando mate também, compadre.

0: 7 horas e 16 minutos, nós ouvimos o Baitaca, pedido de um pai para filho, Gujo Teixeira, para se ouvir tomando mate, e o grupo Cordiona, obrigado, porca véia. Esse é o Pampa e Querência, aqui pela Rádio Blau Nunes, FM 97.9, manhãzita aí de sexta-feira, dia 5 de junho. Agora eu tenho que fazer um intervalito, mas eu já volto daqui a pouquinho com mais música boa pra você.
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0: Sete horas e dezoito minutos, nós voltamos então aí com os nossos amadrinhadores aqui do Pampa e Querência, né, chefe? 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Agora são 7 horas e 19, vamos trazendo o Leonel Gomes, El Bocal.

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5: 7:36, 37 no pulo do relógio. 7:37, esse é o Pampa e Querência, aqui pela Rádio Blau Nunes FM. Manhãzita aí de sexta-feira, temperatura, deixa eu ver aqui, 13 graus. Previsão aí de tempo bom com algumas nuvens nessa sexta-feira. E vamos ter chuva sábado, né, Xê? Não sábado, não, domingo. Domingo, chuva. Domingo e segunda. Pouca coisa, parece. Mas tem alguma previsão de chuva, né? E a temperatura segue agradável, ó, amanhã, sábado, né? Domingo também, daí segunda-feira abaixa um pouco a temperatura. E terça-feira vamos ter sol, quarta sol, quinta-feira chuva novamente. E a temperatura daí sim, vai ficar fria, né? E a partir de quinta-feira a máxima vai chegar em 14 graus. 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Cooperar para crescer. Conhece essa? É das antigas, mas é bem boa. Leonardo Morotia, não.

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7:49, 7:49, esse é o Pampa e Querência aqui pela Rádio Blau Nunes, FM 97.9, manhãzita aí de sexta-feira. Sexta-feira, pós-feriado, né, tchê? Tem gente que tá fazendo feriadão, né, tchê? Coisa boa. Tem gente que tá na lida de volta, né, tchê? Não tem problema, né, uma sexta-feira com cara de segunda. Mas, bueno, vamos dando sequência, então, aqui no Pampa e Querência. 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Eu disse Posto Cotripau, cooperar para crescer. 7:51, vamos trazendo Tibúrcio da Estância, socando canjica.

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7 horas e 56 minutos, 7h56, chegamos ao fim de mais um Pampa e Querência, nesta manhãzita de sexta-feira. Sempre com a mensagem para nós pensarmos, refletirmos, né, durante o nosso dia. E a mensagem de hoje diz o seguinte: a jornada, meus amigos, a jornada não é sobre o quão rápido você chega, mas sobre o quão forte você se torna no caminho. Por isso então, nunca deixe de lutar por medo de errar ou por medo de se machucar, pois as feridas com o tempo se curam, mas as oportunidades não voltam mais. Pense nisso. Um grande abraço, fiquem com Deus, que eu vou com Ele também e volto se Deus quiser. Hoje às 17 horas com o Roda de Chimarrão. Tenham todos uma boa, feliz e abençoada sexta-feira. Deixo vocês com Dante Ramon Ledesma. A vida é assim.

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1: Dois homens morrem e uma mulher fica ferida em ataque a tiros em Canoas. Agora 8:01, 15 graus a temperatura em Porto Alegre. Este é o Pampa Notícias e vamos atualizando as principais informações do momento. Dois homens morreram em um ataque a tiros do bairro Niterói, em Canoas, na região metropolitana, na madrugada desta sexta-feira. Uma mulher que não teve a identidade divulgada também ficou ferida. De acordo com as informações da Brigada Militar, homens encapuzados passaram de carro atirando na rua Garibaldi por volta das 2 da manhã. A identidade das vítimas ainda não foi revelada. A Polícia Civil investiga o caso e tenta identificar os autores do crime. Um ciclista morreu ao ser atropelado no fim da tarde desta quinta-feira na Avenida Brasil Oeste, no bairro Boqueirão, em Passo Fundo. A identidade da vítima ainda não foi divulgada pelas autoridades e testemunhas relataram à Polícia Civil que o homem trafegava pela ciclovia quando teria se desequilibrado após colidir com um pedestre. Com a perda de controle da bicicleta, ele invadiu a pista destinada aos carros e foi atingido por um automóvel. A vítima ficou presa sob o veículo e morreu no local. As circunstâncias do acidente serão investigadas pela polícia. A partir desta sexta-feira, os Estados Unidos passam a considerar as facções brasileiras PCC e Comando Vermelho como organizações terroristas. A medida é uma da série de sanções anunciadas pelo governo de Trump ao Brasil nas últimas semanas. PCC e Comando Vermelho se juntam a uma lista de quase 100 organizações que incluem nomes como Estado Islâmico, Al-Qaeda e Hezbollah. A medida aumenta a atuação de órgãos de contra-terrorismo dos Estados Unidos e permite que o PCC e o Comando Vermelho deixem de ser tratados como narcotráfico e crime organizado. Com isso, passam a receber tratamento americano voltados ao terrorismo. A medida pode ampliar riscos de sanções, abrir espaço para pressões dos Estados Unidos sobre temas de segurança pública no Brasil. As inscrições para o Enem terminam às 23:59 de hoje. Todos os interessados devem acessar a página do participante, seja estudante ou egresso do ensino médio, ou mesmo concluintes da etapa e matriculados da rede pública, que tem pré-inscrição automática. Para o Enem 2026, o valor da taxa de inscrição será de R$ 85,00 e como nos anos anteriores. Os candidatos que não possuem direito à isenção devem efetuar o pagamento obrigatoriamente até o dia 10 de junho. As provas serão aplicadas nos dias 8 e 15 de novembro. O presidente da China, Xi Jinping, visitará a Coreia do Norte entre os dias 8 e 9 de junho. Xi se encontrará com Kim Jong-un, a convite do líder norte-coreano em caráter de visita de Estado. A última visita do líder chinês à Coreia do Norte ocorreu em 2019. Esta também será a primeira viagem internacional de Xi Jinping em 2026. O anúncio surge após as cúpulas separadas que Xi Jinping organizou em Pequim para os presidentes dos Estados Unidos, Donald Trump, e da Rússia, Vladimir Putin, em maio. A China tem buscado manter proximidade com a Coreia do Norte após a pandemia de Covid-19 ter diminuído o comércio entre os países e Kim Jong-un ter aprofundado relações com a Rússia, sobretudo com o envio de tropas e armas para apoiar Moscou na guerra contra a Ucrânia. A Coreia do Norte é o único país do mundo com tratado de defesa mútua com a China. Confira mais informações em osul.com.br ou baixe o aplicativo no seu celular. É grátis.

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10: 8 horas e 8 minutos.
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8:12 agora aqui na Blau Nunes. Muito bom dia, chegando com o Olho Vivo. Sexta-feira hoje, dia 5 de junho, 2026. Muito bom dia, o programa está no ar nesta sexta-feira. Temperatura neste momento em Santa Bárbara do Sul, na casa de 13 graus. A temperatura hoje vai um pouco além, vai aos 23 graus no decorrer do dia hoje, tá bom, meus amigos? Uma sexta-feira bem tranquila com relação ao clima, né? Umidade relativa do ar com 89%, é o que nos diz o clima-tempo neste momento aqui em Santa Bárbara do Sul. Muito obrigado a você pelo carinho da tua sintonia, muito bom dia, né? Vamos juntos. Você sabe que na sexta-feira o nosso programa é um pouco mais curto, né? Devido a... Você já sabe que tem informativo da Prefeitura, tem informativo do Sindicato dos Trabalhadores Rurais também no decorrer agora, em seguidinho. Vamos lá, gente. Bom dia para você. Desejo que você tenha uma ótima sexta-feira, tá? Uma ótima sexta-feira. Hoje é sexta, hoje não é segunda, não, né? Tem gente que acha que é segunda. Hoje é sexta-feira. Estamos chegando com o nosso programa, então vamos até daqui a pouco, né? Porque hoje, como eu disse, o programa realmente é bem mais curto. Eu quero trazer para você aqui alguma coisa que foi postada lá nas nossas redes sociais, gente. O corpo de bombeiros de Itapera, com apoio da Brigada Militar, está em busca, desde quarta, né, de uma senhora desaparecida em São José da Glória, interior de Vitor Greff. Olha, eu estava dando uma olhada agora aqui no portal Gazeta, né? Continua a busca aí dessa senhora, né? Uma senhora de 85 anos, tá bem? Trago aqui também para você nesta manhã que um acidente frontal entre uma caminhonete e um veículo de passeio na RS-342 aconteceu entre Ijuí e Cruz Alta. Foi um acidente de trânsito, né, no quilômetro 129, envolvendo um Fox e um Ford Focus, né, e uma caminhonete de Juiz, um Ford Focus de São Luís Gonzaga. Uma família e, felizmente, nenhum dos ocupantes ficou ferido. Já no Ford Focus, que era ocupado apenas pelo motorista, o condutor sofreu ferimentos graves e foi socorrido por uma equipe do SAMU. O acidente foi registrado na quarta-feira também. Tá bem, gente? São 8:14 e ontem, lamentavelmente ontem, né, nos deparamos com mais um acidente aqui nas proximidades da nossa 285, né? Passando aqui, passou é bem pertinho aqui, passou a Cotribá ali, nossa, bem pertinho ali, né? Esse acidente envolveu dois carros, um Siena e um Volkswagen Gol, né? Lamentavelmente tivemos a perda de uma senhora, né? A dona Maria, né, 62 anos, nos deixou. Ela foi a vítima fatal deste acidente aí, né, que ela estava dentro do golzinho, né, do gol que bateu com esse carro aí, com um Siena, né. Os amigos do Siena sofreram ferimentos, foram atendidos, né, esperamos que esteja tudo bem com o Alexandre Pazinato, enfim, com seus filhos também, né. É o nosso desejo, eu não tive informação.

E espera que esteja tudo bem com eles, né, gente? Mas, lamentavelmente, tivemos o passamento da dona Vitória. Isso nos deixa bastante tristes, né, pelo ocorrido de ontem. Porque, barbaridade, mais um fato lamentável, né? A gente fica com essas coisas assim, é ruim, né, gente? Quando acontece isso aqui, no trevo praticamente, né? E esse acidente foi na altura do quilômetro 390, né? Ontem nós estivemos lá, correndo tudo, até um pouco nervoso naquele momento de ver as imagens, ver como estava aquilo lá, né? E para você ter uma ideia, eu estava de chinelo, de pantufa ainda, né? Eu saí de casa e me deparei com a ambulância e seguimos, né? Estava na companhia, o meu colega Christian, da Rádio Liberdade, estava também, nos deslocamos praticamente juntos para lá, né? Para ver o que realmente estava acontecendo devido ao que estava ocorrendo com as ambulâncias. Nós seguimos o sinal da ambulância, né? E nos deparamos com este acidente no quilômetro 390, né? A poucos metros ali do distrito industrial aqui do nosso município. Então, foi um Siena vermelho e um Volkswagen Gol, ambos com placas aqui de Santa Bárbara do Sul. Todos os ocupantes, né, são moradores aqui de nossa cidade, tá? A dona Maria Helena, na verdade o nome dela, Maria Helena de Jesus Marangon, 62 anos, tá, que estava no Gol, né, acabou não resistindo e veio a óbito, né? O seu esposo, que conduzia o veículo, né, ele ficou preso às ferragens, foi resgatado pelas equipes de socorro e também encaminhado para atendimento médico. O estado dele era razoável até a noite de ontem, né? Mas lamentavelmente aí é uma pessoa bem conhecida, a dona Maria Helena, né? Bem conhecida aqui na cidade, seu filho também, seu Vitório também, né? Então são pessoas que convivem aqui e a gente lamenta profundamente que isso tenha ocorrido. E desejamos aí que os amigos ali, o Alexandre e seus guris também estejam tudo bem com eles, né, gente? Que coisa séria, é impressionante como a gente se depara com esse tipo de acidente que deixam vítimas fatais aqui na nossa BR, né, gente? Isso realmente nos deixa muito triste com o que acontece, tá? Esse era o registro. Deus conforte a família, né? E consiga aí confortar mesmo, porque não é fácil num momento como esse você passar por isso, né? As pessoas passarem por isso aí, não é fácil, não é fácil mesmo, gente. Não. Eu imagino, né, um senhor de idade, se vocês vissem o estado do veículo quando nós chegamos lá e vimos, né, tivemos que caminhar um bom trecho a pé, né, até chegar. Quero registrar aqui o trabalho belíssimo que a Brigada Militar aqui de Santa Bárbara estava fazendo às vezes ali, né, organizando o trânsito, pista cheia, né, estava um engarrafamento, tanto no sentido quem vai para Saldanha e como quem vinha de Saldanha para cá, né, porque o acidente foi no meio da pista, né, gente. É muito triste isso aí, né? Muito triste mesmo. E lamentamos mesmo. Eu lamento que as pessoas são pessoas conhecidas aqui na nossa cidade, né? E, bom, o que tem para dizer com essa BR que ceifa vidas, hein? O que a gente vai dizer? Ah, Paulo, como é que aconteceu o acidente? Bom, isso aí, sinceridade, eu não sei como te dizer, né? Mas uma batida frontal, né? Os carros, pelas imagens e fotos, pelo que vimos lá ontem, quando estivemos lá, foi uma pancada forte, né? Bastante forte. Impressionante. Chegou a encolher. O golzinho encolheu, na verdade. Ficou meio carro só, né? Impressionante a batida. Impressionante mesmo. É um fato que a gente lamenta, tá? E externo aí a todos os familiares da dona Maria Helena, todos os familiares, né? Desejar pronto o restabelecimento, que Deus conforte aí e também restabeleça seu esposo que permanece internado, né? E também com a família do Pazinato, do nosso queridíssimo amigo Alexandre, né? Que se envolveu nesse acidente ontem. Tá bom, gente? Vamos fazer, as pessoas pedem oração, vamos lá, vamos dar um curso. Nosso povo é solidário, nosso povo é disso, nosso povo tem que fazer isso, tá? Nós temos que seguir fazendo isso, tá bem? Não temos o que fazer, né? Já aconteceu, não há mais o que a gente possa fazer. Mas ao menos tentar, de uma forma simples e objetiva, fazer uma oração e pedir que Deus conforte.

0: a família, né? E que restabeleça aqueles que ficaram feridos neste lamentável acidente ocorrido ontem, logo no início da noite ali, né? Que era 6:30, 7 horas da noite ali, tá? A pena, realmente uma pena, a gente lamenta isso, né? E eu vou dizer para vocês que eu me assusto quando vejo isso, né? Mas tem que fazer, não há o que podemos, né? A gente é pago para isso, né? Temos que acompanhar as coisas e temos que fazer. Registrar o companheirismo do companheiro Christian da Rádio Liberdade, que esteve junto em todos os momentos conosco lá. Inclusive, fizemos um trabalho um do lado do outro, assim, né, gente? Como tem que ser. As duas emissoras da cidade, de mãos dadas, isso é importante, para melhor informar a nossa comunidade. Agradeço ao Christian por estar junto comigo naquele momento que eu julgo assim, é um momento muito difícil, né? Para quem chega, para quem passa, para quem vê, para quem ouve. Imagino as pessoas que trabalham na ambulância, né? São pessoas conhecidas também, que estão transportando pessoas conhecidas ali, né? Quero ressaltar aqui o trabalho das ambulâncias aqui da nossa cidade, é um trabalho eficaz, né? Rápido, impressionante a rapidez que o pessoal chegou, né? O trabalho que foi feito pelos profissionais da saúde, muito importante isso, muito importante mesmo, né? E repito, o trabalho feito pela Brigada Militar, que teve coordenar o trânsito naquele horário ali, um pico, rapaz, bastante, muito caminhão na pista, né? Então, temos que agradecer esses anjos que também fazem de tudo para socorrerem as vidas, né? Agradecer também o pessoal que veio lá de Panambi, o corpo de bombeiro veio de lá, gente, veio depois que as vítimas já tinham sido retiradas dos veículos, tudo, o corpo de bombeiro conseguiu chegar. Mas, infelizmente, eu acho que para dona Maria Helena já era tarde demais, tá? Então, feito esse registro aqui, eu realmente fico muito triste com isso. Mas, como se diz, vida que segue. Vamos esperar que Deus conforte a família de todos, tá bem? 8:24, gente. Hoje o nosso programa é mais curto, claro que é mais curto, porque nós temos a Max Produtos Naturais. 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
0: Obrigado, meu amigo Alex, obrigado, obrigado, bom final de semana, obrigado pela tua participação, pelas informações aqui dentro do nosso programa Olho Vivo desta manhã. Comerciais, eu já volto.
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0: 8h35, gente, 8h35 desta manhã. Sexta-feira hoje, 5 do mês de junho. Quero aqui registrar também, já agradecer as informações que estou recebendo neste momento, né, sobre o estado de saúde do Alexandre Pazinato. A informação é de que o Alexandre teve uma fratura no quadril, né, mas passa bem, né? Os seus filhos, o Pedrinho, fraturou um dedo da mão, né? E o Joãozinho está tudo certo, tá? Tudo certo com o João, e o Pedro fraturou um dedo da mão, tá? E o Alexandre, né, acho que deve fazer uma cirurgia, né? Ele fraturou o quadril, tá? Então, as informações que nos chegam agora, está chegando para a gente agora, neste momento aqui. Agradeço ao Sidney por nos mandar essas informações aqui, tá? Muito obrigado mesmo, obrigado por nos ajudar a fazer o programa e atualizar aí sobre o estado de saúde, tá bem? 8h36 aqui na Blau, gente, 8h36, programa Olho Vivo para você nesta manhã. Fim da escala 6x1, olha, as rusgas com o governo pode travar o texto no Senado. Diz que o senador Davi Alcolumbre não está satisfeito com o negócio aí, hein? Vamos lá.
15: O presidente do Senado atendeu as expectativas nos bastidores e deu a entender que a tramitação da PEC, que reduz a jornada de trabalho, será mais lenta na casa. Davi Alcolumbre afirmou que deve reunir líderes partidários e o presidente da Comissão de Constituição e Justiça na próxima semana para discutir o tema. Proposta de emendar a Constituição reduz de 44 para 40 horas semanais a jornada e acaba com a chamada escala 6x1. Medida já passou na Câmara. E esse ritmo já era esperado principalmente por causa das rusgas recentes entre ele e o governo federal, que vê o texto como uma prioridade. Alcolumbre chegou a declarar que o Senado não tinha a função de apenas carimbar o que passa pela Câmara. Este tema ganhou destaque durante o Fórum de Lisboa, que aconteceu nesta semana, e o senador Camilo Santana, do PT do Ceará, reconhece a legitimidade da Casa de debater o tema, mas lembrou que as tratativas foram feitas com parcela importante da sociedade.
16: Mas esse debate foi feito lá na Câmara. Claro que pode se abrir o debate no Senado Federal também. Mas o presidente Hugo Mota, ele abriu um debate regionalizado, ouviu todos os setores, houve inclusive uma transição para aprovação desse projeto, né? A redução de 44 para 42 esse ano e só 40 no ano que vem, né? E compensações importantes que vão garantir no projeto. E é claro que o Senado também tem esse papel de poder ouvir, poder dialogar, mas que encaminhe o projeto para que possa ser debatido, né, na Câmara Alta e a gente poder aprovar, porque essa é uma luta importante do presidente Lula e é uma luta importante na sociedade dos trabalhadores desse país.
15: Quem também esteve no evento na capital portuguesa e conversou com a reportagem da agência Rádio Web foi o relator da PEC na Câmara, deputado Léo Prates, do Republicanos da Bahia, que disse não temer grandes mudanças no texto.
17: Eu sempre disse que o texto que foi para o Senado não é o texto de Léo Prates ou o texto de qualquer deputado. É o texto do pensamento médio, eu considero o meu trabalho feito, porque na hora que nós temos 472 votos de 504 possíveis, então o texto foi muito melhor do que nós esperávamos. E eu volto a dizer, o texto não é de Léo Prates, não é de Hugo Mota, é da Câmara dos Deputados. Acho que o Senado é livre para fazer as modificações e depois nós vamos avaliar, faz parte da democracia e do processo legislativo. Acredito muito no espírito público e na liderança do presidente Davi, que é um grande homem público do nosso país.
15: O senador Camilo Santana afirmou que o distanciamento entre Senado e o governo continua e que ele está tentando negociar para retomar as conversas entre os poderes. Agência Rádio Web de Lisboa, Norberto Notário.
0: Olha, o governo Trump é criticado por novas tarifas contra o Brasil. Deixa eu trazer essa matéria aqui dentro do nosso programa. 8 horas 39 minutos.
18: A adesão do governo dos Estados Unidos de aplicar novas tarifas contra o Brasil resultaram em críticas da transparência internacional. A organização aponta que o governo Donald Trump tem utilizado o tema da corrupção como uma mera desculpa para atacar o governo brasileiro. Segundo a entidade, em comunicado divulgado nesta quarta-feira, o Brasil tem sim enfrentado problemas no combate à corrupção. Contudo, a transparência internacional aponta que estes problemas são muito semelhantes ao que já acontece nos Estados Unidos. Cientista político e professor de relações internacionais, Bruno Lima Rocha, aponta que ao longo da história, o governo norte-americano se mostrou pouco disposto a um combate real à corrupção.
19: Até o fim da Guerra Fria, mais ou menos, as transnacionais dos Estados Unidos, ainda à época chamadas de multinacionais, tinham uma verba para processos especiais ou processos específicos segundo países do investimento. Era um eufemismo para comprar autoridade local e fazer avançar os seus projetos. Os Estados Unidos têm uma regra interna chamada FCPA, que deu a base legal deles para operar Lava Jato. O país, com essa pretensão imperial, se arvora no direito de julgar casos de corrupção em outros países. Então, evidente que a pauta anticorrupção ela é utilizada para fins de uso do governo de turno.
18: A posição da transparência internacional, contudo, deve ter pouco efeito prático no sentido de fazer com que a opinião pública dos Estados Unidos pressione o governo de Donald Trump na retirada das tarifas. De acordo com Bruno Lima Rocha, isso acontece porque a própria população norte-americana acredita em uma posição de domínio dos Estados Unidos.
19: Ficaria na dúvida do efeito na opinião pública doméstica dos Estados Unidos, porque também é costume uma parcela muito expressiva daquela população entender que o seu governo opera como um império e é uma fonte permanente de hipocrisia.
18: Em seu comunicado, a Transparência Internacional afirmou que os três poderes do Brasil têm sim reduzido as ferramentas de combate à corrupção. Uma posição, porém, que é vista de forma cética por Lima Rocha.
19: A Transparência Internacional, ela já teve seus méritos, mas ela é muito utilizada para projetar poder dos grandes países. Eu ficaria muito desconfiado de qualquer posição que venha de Washington ou da Transparência Internacional, aonde vem a rubrica como a transparência nas contas públicas. Quem está diminuindo a ferramenta de combate à corrupção no país ou tentando fazer isso é o Congresso o tempo todo.
18: Outra justificativa do governo dos Estados Unidos na taxação ao Brasil foi a acusação de que o PIX seria uma prática econômica desleal. E para a Transparência Internacional, esse argumento é falso, pois além de facilitar o acesso aos bancos, a ferramenta também contribui para a redução de circulação de dinheiro em espécie e aumenta a rastreabilidade das transações financeiras. E dessa forma, acaba criando condições favoráveis ao combate da lavagem de dinheiro, evasão fiscal e outros fluxos financeiros ilícitos. 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

0: Olha, não tenho tempo para mais nada. Vem aí o informativo do Sindicato dos Trabalhadores Rurais. Na sequência, o informativo também da Prefeitura de Santa Bárbara nesta manhã. O Olho Vivo retorna segunda-feira. Uma ótima sexta-feira, bom final de semana a todos. Saúde, paz e até segunda.
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1: Oi, bom dia!
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0: Nossa saudação a todos os ouvintes, nossa saudação especial aos nossos associados e associadas do sindicato. Estamos chegando com mais um programa, levando avisos e informações para todos os nossos associados e associadas. Hoje, dia 5 de junho de 2026. Na terça-feira dessa semana, dia 2, participamos, juntamente com a nossa vice-presidente do sindicato, a Roseli de Lima, estivemos participando da reunião regional da Astraja. Astraja, que é a nossa associação dos sindicatos de trabalhadores e trabalhadoras rurais do Alto Jacuí. A nossa vice-presidente do sindicato, a Roseli, ela tem participado de praticamente todas as reuniões regionais. Também tem ido até nas assembleias da FETAG, e isso se explica por dois motivos. O primeiro motivo é que ela é a nossa vice-presidente do sindicato, ela é coordenadora regional de mulheres. Tem muitas agendas que ela precisa ir até Porto Alegre. E o segundo motivo dela participar diretamente das reuniões regionais também é que nós estamos trabalhando para a transição, porque a Roseli é a pré-candidata à futura presidente do sindicato. Por isso é importante que ela vá tomando pé da situação, dos seus conhecimentos, conhecendo mais sobre o andamento das coisas relacionadas ao sindicato. Mas nós estivemos participando da reunião na terça-feira desta semana, que passou, ou que está passando, e o tema, ou a pauta principal da nossa reunião regional, foi o Programa Nacional de Crédito Fundiário. Então, essa reunião que nós tivemos lá em Colorado, veio até o Charlie, que é um rapaz que há muito tempo assessorou a federação, com um domínio nessa área, veio para palestrar e falar e tirar as dúvidas e esclarecer como anda esse programa, que tem uma demanda grande, especialmente aqui no estado do Rio Grande do Sul. Então, que é um programa, o Programa Nacional de Crédito Fundiário, era para aqueles que queiram financiar uma área pequena, que é de terra, tem financiamento, então, tem umas regras para ter o enquadramento da pessoa, mas tem direito a financiar. E quero chamar a atenção para os nossos, especialmente os nossos jovens rurais, que nós dizer que o sindicato está trabalhando forte para viabilizar o encaminhamento dos projetos. Quero chamar a atenção você, jovem rural, que tem interesse, né? Que queira adquirir a sua terra, a sua área de terra, para permanecer no meio rural, há uma oportunidade através do Programa Crédito Fundiário, que é o Programa Nacional de Crédito Fundiário. Então, estamos buscando todas as condições para dar encaminhamento aos projetos. Então, você, jovem interessado, procure o sindicato para maiores informações sobre o Programa Nacional de Crédito Fundiário. Na sequência, vamos ouvir um áudio do nosso deputado Heitor Chu, referente à questão do leite. Também vamos ouvir um áudio do deputado estadual Elton Weber. Vamos aos áudios.
1: Quero lamentar profundamente essa decisão do governo brasileiro de fechar os olhos e lavar as mãos com relação ao antidumping do leite. Se está comprovado que tem dumping, tem que agir, tem que resolver. Não adianta esperar o preço baixar ainda mais para o produtor nacional. Não adianta esperar que a importação não vai diminuir e querer socorrer o setor depois que as vacas foram para o frigorífico não é solução. Isso está mais do que na hora do governo brasileiro tomar uma decisão para o bem do setor leiteiro nacional. Estou aqui no Parla Sul, discutindo esse assunto com os parlamentares do Uruguai e da Argentina, que fizeram o dump. O governo brasileiro não pode virar as costas para o produtor e para a produção nacional.
2: Olá, meus amigos, olá, minhas amigas. Aqui quem fala é o deputado estadual Elton Weber. Definitivamente o governo federal abandonou de vez o produtor de leite. Estamos indignados com o que aconteceu nesta semana. É um absurdo sem tamanho. A Câmara de Comércio Exterior, a Camex, adiou a decisão sobre aplicação de medidas tarifárias contra a concorrência desleal gerada pela importação de leite em pó do Mercosul, mesmo após a comprovação do dumping. Isto é ignorar o produtor brasileiro, aquele que acorda cedo de manhã, trabalha e produz o leite que consumimos todos os dias. A justificativa é uma piada. Avaliar os possíveis impactos econômicos de uma eventual mudança nas regras de importação quer dizer que o agricultor pode perder, mas ele não pode ser compensado e não vão ser tomadas atitudes para proteger a nossa produção e o nosso produtor. Repito, as investigações conduzidas pelas autoridades competentes comprovam que produtos estão chegando ao mercado brasileiro com preços até 60% inferiores aos praticados no mercado interno. O que mais falta para o governo agir? A questão do leite é uma questão de decisão. Toda decisão é uma escolha. E o governo brasileiro, o governo Lula, não está escolhendo o produtor de leite. Não está levando em consideração o impacto social desta situação. A entrada desenfreada de leite em pó dos países do Mercosul está inviabilizando a atividade de milhares de produtores brasileiros que já enfrentam custos elevados e preços baixos. No Rio Grande do Sul, é pior ainda a situação. Após anos seguidos de enchentes, estiagens, muitos produtores acumulam prejuízos e têm cada vez menos capacidade de investir ou manter a sua propriedade. O leite é atividade estratégica para milhares de famílias no campo, mas também para a economia do país. Em muitos municípios, especialmente aqueles com forte presença da agricultura familiar, representa renda mensal que gira o comércio, geração de empregos e movimenta toda uma economia local e regional. Seguiremos acompanhando esse tema de perto, ouvindo os produtores e apoiando todas as iniciativas que busquem reverter essa decisão extremamente lamentável do governo federal. A pressão vai continuar. Por hoje será isto. Um bom final de semana a todos. E até uma próxima oportunidade.
0: Vamos agora com mais avisos e os aniversariantes da semana.
3: Comunicamos aos nossos associados que o sindicato está ampliando os convênios através do cartão FETAG+. Agora, os associados do sindicato poderão usar o cartão FETAG+ no comércio conveniado, nas consultas, no hospital, nas farmácias, fisioterapeutas, nos laboratórios de exames, dentistas, nas instituições de ensino e com especialistas em outros municípios. Maiores informações no site da FETAG, no sindicato ou no aplicativo FETAG+. Agora os aniversariantes da semana. No dia 1º, aniversariou Idelce Kochenberger Lampert. No dia 2, Andréia Damiane Bandeira. Ontem, dia 4, Ledomar Bender. Amanhã, dia 6, Márcia Elisete Assink. No dia 7, Ezequiel Machado. No dia 8, Lúcia Quadros Felizete. No dia 9, Romeu Friis. No dia 11, Marcelo Pazinato. No dia 12, Berenice Iora Klein. No dia 13, Gabriel Fonseca.
0: Era o que nós tínhamos para o programa de hoje. Ficam com uma homenagem musical aos aniversariantes da semana. Um bom final de semana a todos, uma ótima semana de trabalho. Até o próximo programa.

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Muito bom dia, Santa Bárbara do Sul. Hoje é sexta-feira, 5 de junho de 2026. Nós estamos chegando a partir de agora aqui pela Rádio Blau Nunes para ficarmos com vocês até às 10 da manhã com o programa Conversando com a Nossa Gente. Programa que leva até você com transparência e responsabilidade as ações, projetos e realizações do Poder Executivo de Santa Bárbara do Sul dentro da gestão 2025-2028, transformando vidas, construindo sonhos. Hoje é ponto facultativo nos órgãos municipais aqui na Rainha das Coxilhas de Santa Bárbara do Sul e, portanto, não funcionam. Ontem era feriado, Corpus Christi, hoje ponto facultativo. Mas o programa está aqui para trazer muitas informações a todos vocês. Inicialmente, nós trazemos aqui também a saudação do prefeito Leandro Veneral, do vice-prefeito Paulo Roberto Dalcastel, que também estão deixando aquele abraço a toda a comunidade de Santa Bárbara do Sul. Este programa é uma produção da Assessoria de Imprensa e Comunicação da Prefeitura. Na produção, Leandro Lui, Marjorie Meglin, Beno Favre, e na apresentação, este amigo de vocês, Beno Favre. No programa de hoje, nós teremos as seguintes informações. Programa Milho 100%, Safra 2026-2027, produtor rural regularize seus blocos, qualificação profissional gratuita e IPTU 2026, Santa Bárbara do Sul reforça alerta diante do aumento dos casos de gripe influenza, declaração de rebanho e atualização cadastral iniciou dia 1º de abril, qualificação profissional gratuita abre novas portas no mercado de trabalho em Santa Bárbara do Sul, inscrições para o EJA 2026, Defesa Civil orienta cadastro para recebimento de alertas em Santa Bárbara do Sul. Conselho Municipal de Educação visita e-mail padroeira. Finais do Campeonato Municipal de Bocha 2026. Campanha de conscientização contra os maus tratos aos animais. Fique com a gente, porque o Conversando com a Nossa Gente, através da 97.9 Rádio Blau Nunes e 104.9 Liberdade FM, está começando a partir de agora. Vamos falar agora de um assunto muito importante. Vamos falar de saúde. A Secretaria Municipal de Saúde, liderada por Marivane Bazanella Kuhn, trabalha diariamente para garantir atendimento humanizado e acesso aos serviços de saúde pública. Entre as suas atribuições estão atenção básica, campanhas de vacinação, programas preventivos, acompanhamento de pacientes, atendimento nas unidades de saúde e ações de promoção e prevenção. A pasta busca fortalecer a saúde municipal por meio do cuidado contínuo, valorizando a qualidade dos serviços e a proteção da população. Desde a quarta-feira, 17 horas, o plantão de saúde aqui em Santa Bárbara do Sul, desde a quarta-feira que antecedeu o feriado da quinta, o plantão está sendo mantido lá no Hospital

Santa Bárbara beneficente. E vai o plantão até segunda-feira, 7 da manhã. Emergência, urgência, plantão no Hospital Santa Bárbara beneficente, desde 17 horas de quarta-feira até segunda-feira, às 7 horas da manhã. E a gestão 2025-2028 continua reforçando o alerta aí diante do aumento dos casos de influenza. É, diante do aumento dos casos de influenza no município, a Secretaria Municipal de Saúde intensificou as orientações e reforça o pedido de colaboração da comunidade na adoção de medidas preventivas. Pessoas com sintomas como febre, tosse, dor de garganta, coriza, dores no corpo e mal-estar devem procurar a unidade de saúde mais próxima no horário das 7 às 17. Isso segunda-feira, se for urgência, lá no Hospital Santa Bárbara Beneficente, que é o plantão. Use máscara ao apresentar sintomas gripais. Evite aglomerações. Higiene, você deve manter sempre a higiene. Não esqueça de higienizar as mãos com frequência. Cubra o nariz e boca ao tossir ou espirrar. A prevenção é uma responsabilidade coletiva. É minha, é sua, é de todos nós. Com conscientização, cuidado e união, seguimos trabalhando para proteger vidas e garantir mais saúde para a nossa população. Este é o Conversando com a Nossa Gente, aqui pela Rádio Blau Nunes, de Santa Bárbara do Sul. Também pela Liberdade FM 97.9, Rádio Blau Nunes. Também junto com a gente, a Rádio Blau Nunes e a Liberdade, como eu falei. As duas emissoras transmitindo nesta sexta-feira o Conversando com a Nossa Gente. Secretaria da Fazenda Pública. A Secretaria da Fazenda Pública, sob responsabilidade de Mari Ivone Herman, possui importante missão na administração financeira do município. A pasta atua no planejamento orçamentário, arrecadação, controle das contas públicas, fiscalização tributária e gestão responsável dos recursos municipais. O trabalho desenvolvido busca equilíbrio financeiro e aplicação consciente dos recursos, permitindo investimento e manutenção dos serviços públicos em benefício da comunidade. Também a Secretaria de Agricultura e Meio Ambiente do município, coordenada por Alceu Schmidt Piovesan, desenvolve ações voltadas ao fortalecimento do setor agrícola e à prevenção ambiental. Entre suas atividades estão o apoio aos produtores rurais, incentivo à produção, orientação técnica, melhorias no interior e programas de conservação ambiental. A pasta atua em parceria com a comunidade rural, buscando desenvolvimento sustentável e valorização do homem do campo como importante base econômica do município. E eu tenho uma informação aqui que diz respeito aí tanto à Secretaria da Fazenda como a da Agricultura. Produtor rural, regularize seus blocos. A Secretaria da Fazenda informa que os produtores rurais devem realizar a devolução dos blocos de produtor para baixa e cancelamento em virtude da obrigatoriedade da utilização da nota fiscal eletrônica. A entrega destes blocos deve ser feita junto ao setor de ICMS e o prazo final é 30 de julho. Em caso de dúvidas ou mais informações, entre em contato pelo WhatsApp no horário de funcionamento aí das 7 às 13 horas com a Joana ou com a Vanessa no telefone 55 92.8473. Vou repetir, 55 92.8473. Evite transtornos e mantenha sua regularização. Regularize seus blocos. Devolução dos blocos de produtor para baixo e cancelamento.
Todos estão obrigados a utilizar a nota fiscal eletrônica. Prazo final 30 de julho. E agora nós temos uma informação muito importante sobre IPTU. IPTU 2026, compromisso com o desenvolvimento de Santa Bárbara do Sul. A gestão 2025-2028, transformando vidas, construindo sonhos de Santa Bárbara do Sul, informa à comunidade que o pagamento do IPTU e demais tributos municipais de 2026 já possui calendário definido. A medida reforça o compromisso da gestão com a organização fiscal, a responsabilidade na gestão pública e a continuidade dos investimentos que impactam diretamente a vida da população. Os contribuintes que optarem pelo pagamento em cota única devem fazer este pagamento até o dia 10 de junho e terão 15% de desconto, 10 de junho de 2026. Também será possível realizar o parcelamento em até 7 vezes, oferecendo mais flexibilidade e planejamento às famílias santabarbarenses. Lembre-se, meu amigo, minha amiga, os recursos arrecadados retornam para a comunidade em forma de obras, melhorias na infraestrutura, fortalecimento da saúde, educação, agricultura e ampliação dos serviços públicos essenciais. Cada contribuição ajuda o município a seguir avançando com responsabilidade, planejamento e investimentos que transformam realidades. Os pagamentos podem ser feitos pelo site oficial da Prefeitura ou nas instituições bancárias conveniadas. Banrisul, Banco do Brasil, Sicredi, Peva Loterias, que lá você faz através da Caixa Econômica Federal, e também aqui na Lotérica, isso, no, na Fogaça Loterias, aqui na esquina da Coronel Vitor Dumoncel com a Otto Radke. Isso, você faz ali, fala com o Donei Sá ali e paga também os seus impostos. Ou lá na Peva Loterias, além da Sicredi, Banco do Brasil e Banrisul. Vamos trazer música no programa para você que está acompanhando, conversando com a nossa gente.

Depois da boa música, mais informação no programa. Nós temos agora a pasta da educação, pasta da Secretaria Municipal de Educação, que é chefiada pela secretária Andréa Sarati. A Secretaria Municipal de Educação, Desporto e Lazer, conduzida por Andréa Sarati, atua na formação educacional e no desenvolvimento humano da comunidade. A pasta é responsável pela coordenação das escolas municipais, transporte escolar, alimentação escolar, projetos pedagógicos e ações voltadas à qualificação do ensino. Além da educação, a Secretaria incentiva práticas esportivas e atividades de lazer, promovendo integração social, saúde e qualidade de vida para crianças, jovens e famílias. E as matrículas para o EJA seguem abertas em Santa Bárbara do Sul. A Escola Egídio Vessi oferece alfabetização até o nono ano para jovens e adultos. E para fazer isso, você deve se matricular lá na Educação de Jovens e Adultos, o EJA, na Escola Municipal Egídio Vessi. A iniciativa integra as ações da gestão 2025-2028, voltadas à ampliação do acesso à educação e à inclusão social no município. As vagas são destinadas a jovens e adultos que desejam retornar aos estudos, desde a alfabetização até o nono ano do ensino fundamental. Conforme divulgado pela administração municipal, o início das aulas está previsto para o próximo dia 3 de agosto, no segundo semestre letivo. As aulas ocorrerão nas segundas, terças e quintas-feiras, no período noturno das 19 às 21 horas, buscando atender especialmente trabalhadores e pessoas que não puderam concluir os estudos na idade regular. A gestão 2025-2028, Transformando Vidas, Construindo Sonhos, destaca que a modalidade EJA tem como objetivo ampliar oportunidades educacionais, fortalecer a inclusão e contribuir para a qualificação pessoal e profissional dos participantes. Além de formação escolar, o programa busca incentivar a autonomia e a construção de novos projetos de vida. Mais informações sobre a documentação necessária e inscrições podem ser obtidas diretamente na Escola Municipal Egídio Vessi ou junto à Secretaria Municipal de Educação aqui em Santa Bárbara do Sul. É o programa Conversando com a Nossa Gente. Programa especial desta sexta-feira, 5 de junho de 2026. E que traz até você as informações do Poder Executivo da gestão 2025-2028 de Santa Bárbara do Sul, Transformando Vidas, Construindo Sonhos. Defesa Civil orienta cadastro para recebimento de alertas em Santa Bárbara do Sul. Moradores podem receber avisos preventivos sobre eventos climáticos e situações de risco diretamente no celular. A Defesa Civil Municipal, com apoio da gestão 2025-2028, está orientando a população santabarbarense sobre o cadastramento gratuito para recebimento de alertas e comunicados preventivos relacionados à possibilidade de desastres naturais e eventos adversos no município. O serviço permite que moradores recebam mensagens diretamente no celular,

com informações de prevenção, avisos meteorológicos e orientação de segurança em situações de risco. O objetivo é ampliar a comunidade, a comunicação preventiva e fortalecer a segurança da população em períodos de instabilidade climática. Para realizar o cadastro, o cidadão deve enviar uma mensagem SMS para o número 40199. Basta enviar uma mensagem de SMS para o número 40199 informando apenas o CEP. O CEP aqui de Santa Bárbara é 98.240/000. Após o envio, o sistema encaminha automaticamente uma confirmação do cadastro. Aí você confirma, habilitando o número para receber os alertas da Defesa Civil. De acordo com a orientação da Defesa Civil Municipal, que é coordenado pelo vice-prefeito e também pela bióloga Rosana Donato, o procedimento é simples, rápido e gratuito. A recomendação é para que a população mantenha o cadastro ativo, garantindo o acesso às informações oficiais e atualizadas sobre possíveis ocorrências que possam impactar a região. A administração destaca que a iniciativa integra as ações de prevenção e conscientização desenvolvidas pelo município, buscando fortalecer a resposta rápida da comunidade diante de situações emergenciais e ampliar a disseminação de informações de interesse público. É, meu amigo, minha amiga, você está bem, você está aqui pela 97.9 Rádio Blau Nunes e também pela Liberdade FM com o programa Conversando com a Nossa Gente, programa de informações do Poder Executivo de Santa Bárbara do Sul, programa que você sempre confere todas as sextas-feiras a partir das 9 horas da manhã. E hoje, como é sexta-feira, ponto facultativo nos órgãos públicos municipais de Santa Bárbara do Sul. Mais uma vez nós vamos repetindo que o plantão desde quarta-feira às 17 horas, começou quarta depois das 17 horas lá no Hospital Santa Bárbara Beneficente, e ele vai até segunda-feira, 7 horas da manhã. E a gente vai com mais informações. Secretaria da Administração. A Secretaria Municipal da Administração desempenha papel estratégico no funcionamento da máquina pública, garantindo organização, planejamento e eficiência nos serviços prestados à população. Sob a coordenação do secretário Larry Bazanella, a pasta atua na gestão administrativa, recursos humanos, patrimônio público, licitações, contratos e apoio às demais secretarias municipais, buscando assegurar transparência e agilidade nos processos internos. O trabalho da Secretaria da Administração fortalece a gestão pública e contribui para que os serviços municipais atendam com responsabilidade e qualidade às demandas da comunidade. É, meu amigo, esta é a Blau Nunes e o Conversando com a Nossa Gente. Informação e música neste programa especial. Vamos trazer mais música?

Depois da boa música, segue a informação aqui no Conversando com a Nossa Gente pela Rádio Blau Nunes de Santa Bárbara do Sul. Bocha Trio define finalistas do Campeonato Municipal aqui em Santa Bárbara do Sul. Agro Rash e ABB disputarão o título após vitória nas semifinais. A gestão 2025-2028, Transformando Vidas, Construindo Sonhos, acompanhou a definição dos finalistas do Campeonato Municipal de Bocha Trio após a realização das partidas semifinais que movimentaram a cancha da comunidade Pereira e reuniram atletas e torcedores em mais uma etapa decisiva da competição. Na primeira semifinal, a equipe da ABB garantiu vaga na grande decisão ao vencer a equipe Pereira 1 pelo placar de 30-16. Já no segundo confronto, a equipe Agro Rash conquistou a classificação ao superar Pereira 2 por 30-20. Com os resultados, Agro Rash e ABB disputarão o título do Campeonato Municipal de Bocha Trio. O primeiro jogo da final foi realizado na quarta-feira passada, dia 3 de junho, às 19 horas, na cancha da ABB. A partida de volta será realizada na cancha do Barroso, na quarta-feira da semana que vem, dia 10 de maio, quando será conhecido o campeão da edição. Portanto, a grande final será realizada na próxima quarta-feira, dia 10 de maio, lá na cancha do Barroso, quando será conhecido o campeão da edição. A definição das semifinais também consolidou a classificação final das equipes eliminadas. A equipe Pereira 2 encerrou sua participação na terceira colocação, enquanto a equipe Pereira 1 ficou com o quarto lugar na competição. O Campeonato Municipal de Bocha Trio segue valorizando uma das modalidades mais tradicionais aqui de Santa Bárbara do Sul, promovendo a integração entre comunidades e incentivando a participação esportiva dos Santa Barbarenses. Você está acompanhando aqui pela Blau Nunes o Conversando com a Nossa Gente. 97.9 Rádio Blau Nunes e Liberdade FM 104.9. Na manhã de sexta-feira, teve início uma importante ação em Santa Bárbara do Sul. Foram fixados cartazes em diversos pontos da cidade para reforçar a mensagem de respeito, cuidado e proteção aos nossos amigos de quatro patas. A iniciativa busca sensibilizar a comunidade sobre a responsabilidade de cada um na defesa dos direitos dos animais, promovendo empatia e cidadania. Fique atento aos cartazes espalhados pela cidade e junte-se a nós nesta causa, porque respeitar os animais é respeitar a vida. Vamos trazer música no programa para você que está acompanhando, conversando com a nossa gente.

Depois da boa música, mais informação no programa. Secretaria de Indústria, Comércio e Turismo. A Secretaria de Indústria, Comércio e Turismo, liderada por Marcelo Dalla Nora, trabalha no fortalecimento da economia local e na geração de oportunidades. A pasta desenvolve iniciativas de incentivo ao empreendedorismo, apoio ao comércio, estímulo ao setor industrial e valorização do potencial turístico do município. O objetivo é promover desenvolvimento econômico, ampliar investimentos e contribuir para a geração de emprego e renda em Santa Bárbara do Sul. E nós temos importantes informações à comunidade de Santa Bárbara do Sul no que diz respeito aí também ao setor da indústria, comércio e turismo. Programa Cidadão Legal pede nota fiscal. Prêmios de 29 mil em dinheiro e mais 38 prêmios especiais. O primeiro sorteio será no próximo dia 30 de junho, agora de 2026. E o segundo no dia 10 de dezembro de 2026. Atenção, comprando no comércio local, todo mundo sai ganhando. Peça nota fiscal com o seu CPF. A cada R$ 200 em nota, você pode trocar por um cupom. Cruze os dedos e torça para ganhar. As notas poderão ser trocadas das 7 da manhã às 13 horas, junto à Secretaria Municipal de Indústria, Comércio e Turismo, localizada na rua Carmelo Araújo Gomes, número 31, bairro Ceruti. Então você, segunda-feira, já pode começar a fazer as trocas. Conscientização marca final do municipal. A ação destaca a prevenção à violência contra a mulher durante evento esportivo. A gestão 2025-2028, transformando vidas, construindo sonhos, através da Secretaria da Saúde, promoveu uma ação de conscientização sobre a prevenção e o enfrentamento da violência contra a mulher durante a final do Campeonato Municipal, realizada no dia 29 de maio, em Santa Bárbara do Sul. A iniciativa foi desenvolvida pela Coordenadoria Municipal de Políticas para as Mulheres e teve como objetivo ampliar a reflexão da comunidade sobre a importância da prevenção da violência e do fortalecimento das redes de apoio às mulheres. Durante o evento, foi realizada a exposição do Banco Vermelho e de um banner do projeto Empoderar para romper com o ciclo da violência. A atividade teve caráter visual e educativo, utilizando elementos simbólicos para chamar a atenção do público presente para a temática. Para a mensagem central da ação foi destacada a frase: "Nossa cidade escolhe a prevenção, não a violência." A proposta buscou sensibilizar participantes, familiares e demais integrantes da comunidade que acompanharam a decisão do campeonato, aproveitando um espaço de grande circulação e convivência social para disseminar informações e promover a conscientização. Segundo a Coordenadoria Municipal de Políticas para as Mulheres, ações dessa natureza contribuem para ampliar a visibilidade do tema e incentivar o debate sobre o respeito, a igualdade e a não violência, fortalecendo a cultura de paz e a defesa dos direitos das mulheres. A atividade também reforçou a importância da ocupação de espaços públicos como instrumento de conscientização social, levando informação à população e incentivando a construção de uma sociedade mais segura e acolhedora para todas as pessoas. Esta é a Blau Nunes 97.9 e Rádio Liberdade FM 104.9, o programa Conversando com a Nossa Gente, programa de informações da gestão 2025-2028 de Santa Bárbara do Sul, transformando vidas, construindo sonhos. Secretaria de Obras, Habitação, Viação e Serviços Públicos. A Secretaria de Obras, Habitação, Viação e Serviços Públicos, conduzida por Luiz Fernando Moraes Alstein, atua diretamente na infraestrutura urbana e rural do município,
Entre suas responsabilidades estão manutenção de estradas, melhorias viárias, serviços urbanos, conservação de espaços públicos, apoio habitacional e execução de obras municipais. O trabalho da pasta busca garantir mobilidade, segurança e melhores condições de vida para a população, contribuindo para o desenvolvimento de Santa Bárbara do Sul. É, meu amigo, esta é a Blau Nunes e o Conversando com a Nossa Gente. Informação e música neste programa especial. Vamos trazer mais música?

depois da boa música. Segue a informação aqui no Conversando com a Nossa Gente pela Rádio Blau Nunes de Santa Bárbara do Sul. Secretaria de Assistência Social. A Secretaria Municipal de Assistência Social, sob liderança de Valéria Damer Rodrigues, desenvolve ações voltadas à proteção social, inclusão e fortalecimento das famílias. A pasta coordena programas sociais, atendimento pelo CRAS, acompanhamento de famílias, orientação socioassistencial e iniciativas destinadas aos públicos em situação de vulnerabilidade social. O trabalho social realizado busca acolher, orientar e promover dignidade, fortalecendo vínculos comunitários e ampliando oportunidades. Vamos agora trazer uma importante informação. Conselho Municipal de Educação visita EMEI Padroeira. Inspeção faz parte do processo de acompanhamento das atividades da instituição. A gestão 2025-2028, por meio do Conselho Municipal de Educação, realizou visita técnica à Escola Municipal de Educação Infantil EMEI Padroeira, em Santa Bárbara do Sul, na sexta-feira da semana passada, após reunião ordinária do colegiado. A visita integra o processo de acompanhamento e fiscalização das instituições de ensino do município, conforme estabelece a legislação educacional. O Conselho Municipal de Educação dispõe de até 60 dias após o início das atividades escolares para realizar verificação presencial do funcionamento da unidade e conferir a documentação encaminhada pela instituição. Durante a visita, os conselheiros acompanharam a estrutura física da escola, observaram aspectos relacionados ao atendimento das crianças e analisaram as condições de funcionamento dos espaços destinados às atividades educacionais. A EMEI Padroeira atende alunos da educação infantil, oferecendo turmas do berçário 1, berçário 2, maternal 1 e maternal 2. A partir deste ano de 2006, a instituição passou a disponibilizar todas essas etapas de atendimento à primeira infância. De acordo com o Conselho Municipal de Educação, a visita in loco tem como objetivo verificar se as condições apresentadas nos documentos encaminhados pela escola correspondem à realidade observada, contribuindo para o acompanhamento da qualidade dos serviços educacionais ofertados à comunidade escolar. A ação faz parte das atribuições legais do CME, Conselho Municipal de Educação, órgão responsável por acompanhar, orientar e fiscalizar o sistema municipal de ensino, colaborando para o cumprimento das normas educacionais e para o fortalecimento da educação pública no município. Declaração de rebanho e atualização cadastral iniciou no dia 1º de abril. Começou no dia 1º de abril o período para declaração anual de rebanho e atualização cadastral referente ao ano de 2026. O prazo se encerrará em 30 de junho. A declaração de rebanho é uma obrigação sanitária de todos os produtores rurais gaúchos detentores de animais. Em todo o estado, são esperadas cerca de 358 mil declarações. A declaração pode ser feita diretamente pela internet, em módulo específico, dentro da plataforma Produtor Online. Caso prefira, o produtor também pode fazer o preenchimento nos formulários em PDF ou presencialmente nas inspetorias e escritórios de defesa agropecuários de sua região, com auxílio dos servidores da SEAP e assinando digitalmente com sua senha do Produtor Online. Durante a atualização, o produtor preenche um formulário de identificação
de características gerais da propriedade. Formulários específicos devem ser preenchidos para cada tipo de espécie animal que seja criado no estabelecimento, como equinos, suínos, bovinos, aves, peixes, abelhas, entre outros. No formulário de caracterização da propriedade, há campos como situação fundiária, atividade principal desenvolvida na propriedade, somatório das áreas totais em hectares com explorações pecuárias. Já os formulários específicos sobre os animais têm questões sobre finalidade da criação, tipo de exploração, classificação da propriedade, tipo de manejo, entre outros. A declaração não é destinada apenas a quem possui cadastro ativo no Sistema de Defesa Agropecuária, o SDA, da Secretaria de Agricultura, Pecuária, Produção Sustentável e Irrigação, a SEAP. Todos os produtores que detêm animais de produção, mesmo que ainda não possuam cadastro junto à Inspetoria de Defesa Agropecuária, o IDA, devem realizar a declaração anual. Conversando com a nossa gente, aqui pela Blau Nunes de Santa Bárbara do Sul. Mais apoio ao campo, mais desenvolvimento para Santa Bárbara do Sul. A Prefeitura Municipal, por meio da Secretaria de Agricultura e Meio Ambiente, abriu as inscrições para o programa Milho 100%, safra 2026-2027. Uma iniciativa que fortalece o trabalho do produtor rural e incentiva a prática da produção agrícola santa barbarense. Dentro da proposta, o programa garante apoio direto ao homem e à mulher do campo, contribuindo para o planejamento da próxima safra e para o crescimento da economia local. Cada produtor poderá solicitar até 6 sacas de semente de milho ou sorgo. E os interessados devem comparecer lá na Secretaria de Agricultura e Meio Ambiente, na Carmelo Araújo Gomes, 31, bairro Cerute, horário das 7 da manhã a 1 da tarde. Informações pelo telefone 559-2000-7910. Vou repetir, 559-2000-7910. Vamos trazer música no programa para você que está acompanhando, conversando com a nossa gente.

0: Depois da boa música, mais informação no programa.
1: Qualificação gratuita abre novas portas no mercado de trabalho em Santa Bárbara do Sul. Com foco no desenvolvimento econômico e na valorização do trabalhador local, a Secretaria Municipal de Agricultura e Meio Ambiente de Santa Bárbara do Sul anunciou a abertura de inscrições para novos cursos de capacitação, cursos gratuitos. A iniciativa faz parte do compromisso da gestão 2025-2028, transformando vidas, construindo sonhos, que quer, desta forma, impulsionar a geração de empregos através da qualificação da mão de obra santa barbarense. O objetivo estratégico da administração é preparar os cidadãos para atender às demandas reais do mercado atual, transformando o conhecimento em oportunidade prática de renda. Confira o cronograma das capacitações ofertadas. Regulagem e manutenção de colheitadeiras, do dia 22 a 26 de junho. Operação de motoniveladora Patrola, de 6 a 9 de julho. Com vagas limitadas, as formações gratuitas representam um investimento direto no futuro da comunidade, garantindo que os trabalhadores locais disputem as melhores vagas com diferencial competitivo. Inscrições e informações na Carmelo Araújo Gomes, 31, Secretaria Municipal de Agricultura e Meio Ambiente de Santa Bárbara do Sul. Celular WhatsApp 55 920846. 55 920846. Conversando com a nossa gente aqui pela Rádio Blau Nunes de Santa Bárbara do Sul, programa que vai ao ar todas às sextas-feiras, das 9 às 10 horas da manhã. O programa de hoje é um programa especial. Hoje é ponto facultativo nos órgãos municipais públicos aqui da Rainha das Coxilhas do Rio Grande, a nossa santa e bela Bárbara do Sul. Mas o nosso programa está chegando ao seu final. Foi um prazer muito grande, meu amigo, minha amiga, estar junto contigo nesta sexta-feira, 5 de junho de 2026. Programa Conversando com a Nossa Gente, com a transmissão da Rádio Liberdade FM 104.9 e Rádio Blau Nunes FM 97.9. Tenham todos uma ótima sexta-feira, um bom final de semana e sexta-feira, às 9 horas, se Deus quiser, estaremos voltando aqui pela Rádio Blau Nunes com o Conversando com a Nossa Gente. Tenham todos um bom dia!
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5: 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Também é possível parcelar em até 7 vezes, com vencimentos entre junho e dezembro de 2026. Os pagamentos podem ser realizados nas agências do Banrisul, Banco do Brasil, Sicredi e Caixa Econômica Federal. 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
9: 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A paz de Deus é também sua. Ela pode estar dentro de você agora. Basta você pensar que ela vem. Então veja-a chegando e tomando conta do seu coração. Sinta-a presente, reconfortante, em todo o seu ser, até nas menores veias. Confie que está recebendo e receberá, pois quando o coração vibra, a alma se encanta. Deus, amoroso, amplia o que de bom está no seu coração. Nada neste mundo se compara à paz de Deus. Mensagem do livro Sabedoria Todo Dia, de Lourival Lopes.
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3: Oi, gente, bom dia, bom dia. Chegamos para mais um show da manhã aqui nas ondas da 97. Tá legal, tá na Blau, é sexta-feira. E o gritinho da galera, uhul, sextou. Sextou aí no dia 5 de junho de 2026, 10 horas e 4 minutos. Tá legal, tá na Blau, vem sextar comigo aqui no show da manhã. Trago muita música boa para vocês, como sempre, né? Vamos atualizar a temperatura. Estamos na casa dos 17 graus aqui em Santa Bárbara do Sul. Bom dia, abençoado dia de sexta-feira. Desde já, abençoado final de semana, né, gente? 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Bom dia pra você.

você que está em casa, para você que está no trabalho, bom, tudo de bom para vocês, para você que está no carro, obrigado pela carona, tá chegando, viu, seu pause, te amo mais que chocolate e céu e cantos, tomar todas, já que é sextou, né?

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2: Olá, mulherada linda que tá ligadíssima aqui na nossa rádio. Eu sou Andressa Pires e é um prazer imenso começar mais uma parte do nosso Toque de Mulher. Que delícia ter vocês por aqui, pra gente bater um papo leve e cheio de dicas que fazem a diferença na nossa vida, né? E pra começar bem, quero te dar um toque super importante. Em dias corridos, a gente respira acelerado e nem percebe. Que tal fazer umas pausas para respirar fundo? Alguns minutinhos já ajudam a diminuir a ansiedade e aliviar as tensões, trazendo mais calma e clareza. E falando em aliviar, outra coisa que a gente faz muito é carregar problemas que não são nossos. É importante ajudar, sim, mas sem esquecer de cuidar da gente. Nem tudo precisa ser resolvido por você, amiga. Ah, e a casa? Não precisa ser perfeita. A gente se cobra.

0: para manter tudo impecável, mas a sua paz mental vale muito mais. Faça o que for possível na sua rotina, porque descanso também é prioridade. Fica ligadinha, porque já já eu volto com muito mais no Toque de Mulher. Não sai daí.
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3: 10 horas e 28 minutos, é show da manhã, tá bom demais, é sexta-feira, sextou. 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

0: 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Em caso de dúvidas, estamos à disposição. Ligue 0800-701-3196. 10 horas e 29 minutos, intervalinho, eu já retorno com mais músicas no nosso Show da Manhã.
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2: E energia boa no ar, pessoal. Letícia Leal chegando com o nosso Toque Astral, sua dose diária de boas vibrações. E já nessa primeira parte, vamos espiar o que os astros reservam para você. Para você de Áries, a energia tá ótima para os desafios, viu? Se joga sem medo, o universo te apoia. Aproveite para inovar. A cor do dia é o vermelho, para te dar ainda mais força. Já Touro, aproveite para curtir a casa, a família, a tranquilidade. Seu momento de paz e aconchego chegou. Use para recarregar. A cor do dia é o verde esmeralda. E os geminianos, usem e abusem da criatividade para se comunicar e espalhar boas ideias. Brilhe com seu carisma. A cor do dia é o amarelo, para iluminar seus pensamentos. Gostou? Essa foi só a primeira parte do nosso Toque Astral. Daqui a pouquinho eu volto com muito mais previsões astrais e cores do dia pra gente. Não sai daí, continua com a gente na sintonia, tá? É o Toque Astral.
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0: 10 horas e 36 minutos, é show da manhã, é Rádio Blau, Blau Nunes, 97 motivos que te faz bem manhã, tarde e à noite, é Rádio Blau Nunes, tá legal, tá na Blau. 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Governo do Rio Grande do Sul. 10 horas e 38 minutos. É show da manhã. Trazendo mais músicas pra vocês.
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3: Olá, meus queridos ouvintes, que bom ter você comigo novamente no Toque Astral. Um beijo bem carinhoso para todo mundo que está ligado na nossa energia positiva. Se você é de câncer, o momento pede mais leveza e um respiro para a alma. Confie na sua intuição, ela é a sua bússola. A cor do dia para você é o azul celeste, trazendo paz. Para os leoninos de plantão, uma onda de criatividade e brilho te impulsiona. Não tenha medo de mostrar sua força e seus talentos. O mundo te espera. Sua cor é o dourado, vibrando sucesso. E para você, virginiano, a organização e o foco estão em alta. É um período excelente para colocar as ideias em ordem e dar aquele passo importante. A cor que te acompanha é o verde menta, para renovar as energias. A gente já volta, viu? Não saia daí, porque no Toque Astral tem muito mais previsões e boas energias esperando por você. Fique ligadinho.
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6: Bom dia, Tuca. Tamo junto no show da manhã. Um forte abraço da Roberta.

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3: 10 horas e 55 minutos, é show da manhã. Bom dia pra dona bonita na sintonia. Uhul!
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3: E também pra ela, né? Linda de bonita, dona Eva Cabelinhos Brancos.
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Quase 900 motoristas foram multados por passar o sinal vermelho no mês de abril. Agora 11:02, 21 graus a temperatura em Porto Alegre. Este é o Pampa Notícias e vamos atualizando as principais informações do momento. Nesta sexta-feira, a empresa pública de transporte e circulação divulgou o segundo balanço de infrações registrados pelos radares que flagram quem passa o sinal vermelho. Ao todo, 898 condutores foram multados no mês de abril pelos detectores de avanço de sinal, também conhecidos como caetanos. A quantidade representa 0,03% dos veículos que passaram pelos 5 cruzamentos monitorados, ao todo de 2,33 milhões. O percentual é praticamente o mesmo que o registrado no mês de março, quando 0,04% foram flagrados cometendo infrações. Do total de autuações, 511 foram multados por excesso de velocidade. O restante, 387, avançou o sinal vermelho. 10 serviços públicos já podem ser realizados diretamente pelo WhatsApp da Guria, assistente virtual do governo do Rio Grande do Sul, baseado em inteligência artificial generativa, que completou um ano nesta sexta-feira. Entre as funcionalidades disponíveis estão a solicitação da carteira de identidade nacional, consultas relacionadas à carteira nacional de habilitação, pagamento do imposto sobre a propriedade de veículos automotores via Pix e registro de ocorrência online na Delegacia da Mulher. A proposta é ampliar a praticidade no acesso aos serviços públicos, permitindo que o cidadão resolva suas demandas de forma simples, rápida e segura, por meio de conversa no WhatsApp pelo telefone 51 3210 3939. O bloqueio de 22 bilhões de reais no orçamento da União começou a afetar as agências reguladoras federais. A Agência Nacional de Mineração suspendeu fiscalizações e informou que dezenas de barragens deixarão de receber vistorias presenciais neste ano por falta de recursos. Outros órgãos como a ANAC, a NTT e a ANEEL também relataram redução de fiscalizações, atrasos em projetos e risco a serviços essenciais. Segundo o governo federal, os bloqueios foram aplicados proporcionalmente em todos os órgãos da administração pública. O vazamento de gás que mobilizou equipes de emergência na noite de ontem, dia 4 de junho, no centro de São Paulo, foi provocado novamente por uma obra da Sabesp. O incidente ocorreu na rua Doutor Teodoro Baima, na República, menos de um mês após a explosão que deixou dois mortos no Jaguaré. E apenas 3 dias depois de a companhia anunciar um pacote de novas medidas de segurança para evitar esse tipo de acidente. A Comgás informou que foi acionada às 7:15 da noite para atender a ocorrência. De acordo com a concessionária, cerca de 20 minutos depois o vazamento já estava controlado. A Sabesp lamentou o ocorrido e afirmou que acionou imediatamente os protocolos de segurança após atingir a rede de gás durante a manutenção emergencial. Jogadores da seleção do Irã, que continuam aguardando seus vistos americanos às vésperas da Copa do Mundo, entregaram os seus passaportes na Embaixada dos Estados Unidos na Turquia, indicou o presidente da Federação Iraniana nesta sexta-feira. A competição de 11 de junho a 19 de julho é organizada de forma conjunta por Estados Unidos, México e Canadá. O México, inclusive, por sua vez, concedeu os vistos aos iranianos nesta semana. E agora as informações do mercado financeiro. O dólar comercial opera em alta de 1,15%, cotado a R$ 5,06. O euro comercial opera em alta de 0,69%, cotado a R$ 5,92. O principal índice da Bolsa de Valores brasileira, a B3, opera em baixa de 0,47% aos 169.628 pontos. 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
3: 11 horas e 7 minutos, tá legal, tá na Blau. Bom dia aos amigos de Saldanha Marinho, sempre na escuta, sempre junto com a gente. Minhas amigas, a Marina, a Marivone, em especial pra elas, que eu fiz uma visitinha ontem, né? Prozemo, né, dona Meda, Nadir, a Ivanir, aquele abraço aí pra vocês, tá bom? Seito também, sempre sintonizado aqui nas ondas da 97, com Madre Cirlei, com Padre Ban. Bom dia pra vocês.

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0: Sou eu, Tuca. E a gente parte, né, para o intervalo, 11h14. Esse é o Paulo Moisés, né? Esse é o show da manhã, alegria geral, bom demais. Intervalinho, Rapidex, e eu já retorno aí com mais músicas para vocês.
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7: Oi, gente linda. Que alegria ter você aqui com a gente de novo no Toque de Mulher. Que tal a gente pensar um pouquinho sobre o tempo offline? Sabe, nessa correria do dia a dia, a gente tá sempre conectada, né? Mas ó, ficar ligada 24 horas pode trazer uma ansiedade danada, fora que distrai a gente das coisas que importam de verdade. Desligar um pouquinho das redes sociais, por exemplo, ajuda demais a gente a viver o real, sabe? A diminuir aquelas comparações bobas e aproveitar de verdade cada segundo. É um carinho para nossa mente e para o nosso coração. Um verdadeiro equilíbrio digital que faz super bem. Então, que tal a gente tentar essa dica? E olha, fica ligada, porque a gente já volta rapidinho com mais dicas incríveis aqui no seu Toque de Mulher. Não sai daí.
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É a hora alegre, é a hora das bandinhas, é a hora que a mulherada deixa queimar o arroz. Se atraca a dançar ali com o pano de prato, com a colher de pau, com a vassoura, né? E a boia ali no fogão, né? Pedindo socorro, tô queimando.

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2: Vamos seguir com as previsões e as cores que vão guiar os nossos caminhos. Para você de Libra, o universo te convida a buscar o equilíbrio nas suas relações. Bom momento para dialogar e aparar as arestas, sabe? A sua cor do dia é o verde água, que traz serenidade. Agora, para os escorpianos, a intuição tá super aguçada. Confie no seu sexto sentido para tomar decisões importantes. A sua cor para vibrar é o vinho, que realça sua intensidade. E você de Sagitário, prepare-se para explorar novos horizontes. Uma oportunidade pode surgir para expandir conhecimentos ou viver uma aventura. A cor do dia para você é o amarelo, que irradia otimismo e alegria. Fica por aí, porque no nosso último pedacinho, na nossa próxima parte, tem muito mais para você no Toque Astral. Não sai da sintonia, que a gente volta já.
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1: Bom dia aos ouvintes. Quero deixar hoje para vocês um pequeno versículo de reflexão para o dia de hoje. Não fiquem preocupados com coisa alguma, mas em tudo, sejam conhecidos diante de Deus os pedidos de vocês, pelas orações e pelas súplicas, com ações de graças. Ótimo dia a todos, fiquem todos com Deus e até o próximo Receita Dica do Dia.
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0: 11 horas e 39 minutos. Olha quem tá junto com a gente. Bom dia, Barroso.
1: Bom dia, minha amiga Tuca, tudo bem? Aqui é o Barroso. Eu gostaria de curtir uma música aí, se fosse possível. Aqui na empresa do Ricardinho Fascini. Temos aqui com a turma, estão trabalhando. Estamos só pelo dinheiro. Eu vim aqui receber o meu também. Manda uma música aí de bandas aí para nós aí, faz favor. Para a turma aqui, que estamos aqui só pelo Vale do Ricardinho Fascini.

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2: Pesquisa encomendada pela Associação Brasileira da Indústria do Arroz, a Biarroz, mostra que o arroz segue como um dos alimentos mais presentes na mesa dos brasileiros, com consumo semanal em 91,1% dos lares do país, o equivalente a 9 em cada 10 residências. O levantamento, realizado entre outubro de 2024 e setembro de 2025, aponta ainda que o grão foi utilizado em 21,7 bilhões de refeições no período, principalmente no almoço e no jantar. O governo do estado, por meio da Secretaria de Desenvolvimento Rural, lançou oficialmente a safra 2026-2027 do Programa Extraordinário de Recuperação das Lavouras de Milho e Sorgo, milho 100%. A iniciativa garante subsídio integral para aquisição de sementes de milho e sorgo destinadas a agricultores e pecuaristas familiares do Rio Grande do Sul. O investimento do Executivo Estadual nessa edição do programa é de 95,4 milhões de reais.
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6: 11 horas e 46 minutos, tá chegando Banda Legal, aliás, duas da Banda Legal, essa letra e melodia é pra Lisiane e o Ronaldo curtirem, valeu amigos, e a segundinha, Eu Mereço Mais Carinho da Banda Legal, é participação do seu Luiz Miguel e oferece pra todos nós aqui da 97, muito obrigado seu Luiz Miguel, e também pra toda a família Antunes e Menezes e pra todos os colorados.

0: 11 horas e 50 minutos, está chegando Chimarrando com o Sindicato Rural e depois a gente retorna com mais músicas no nosso show da manhã e a participação do ouvinte. Desde já, bom dia aí, Franco Arruda. Tem também aí o Leonardo, bom dia, Mariuzete, bom dia, Lise, bom dia para todos vocês.
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3: Um bom dia a todos os ouvintes da Rádio Blau Nunes. Estamos chegando hoje, nessa sexta-feira, dia 5 de junho de 2026, com mais um programa Chimarreando com o Sindicato Rural. E começamos o programa parabenizando os aniversariantes da semana. No dia 4 de junho, estava de aniversário Washington João Moreira da Rosa. E hoje, dia 5 de junho, está de aniversário Ricardo Albuquerque do Moncel. E no dia 6 de junho, estará de aniversário Maria Helena de Araújo. E no dia 7 de junho, estará de aniversário Giovanni Luiz Durigon. Toda a diretoria do Sindicato Rural deseja que em suas vidas seja sempre uma soma de vitórias, com a certeza do que o melhor espera por vocês. Desejamos muito sucesso, conquistas, felicidades e grandes realizações. Parabéns a todos.
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3: Sindicato Rural Comunique possui convênio com a fisioterapeuta Graziele de Oliveira e também convênio com a psicóloga Edna, com especialização em gestão estratégica de pessoas. Atendimento no consultório localizado na rua Dom Conrado, 764 Centro. Agendamento pelo telefone 559-8119-0211. E no Sindicato Rural você encontra atendimentos odontológicos que estão sendo realizados de segunda a sextas-feiras nos seguintes horários: manhã das 8 às 12 horas, tarde das 13h30 às 17h30, pela dentista Mônica Catani. Ligue para agendar 559-9969-1067 ou também pelo WhatsApp. Cursos do Senar. No dia 2 de junho, na parte da manhã, na Casa de Cultura Lauro Prestes Filho, foi realizada a palestra Senar Educação Ambiental, solicitada pela Secretaria de Educação de Santa Bárbara do Sul, com os alunos de 7º, 8º e 9º ano da rede municipal. Sindicato Rural agradece pela parceria Senar, Prefeitura de Santa Bárbara do Sul, a todos os participantes e organizadores do evento. Cursos para o mês de junho a ser realizado. Produção caseira da mandioca, 11 a 12 de junho. Aproveitamento integral de alimentos, de 15 a 17 de junho. Produção de alimentos à base de arroz e seus derivados, 18 a 19 de junho. Regulagem e manutenção de colheitadeira, 22 a 26 de junho. NR20, segurança na saúde do trabalho com inflamáveis e combustíveis, 25 a 26 de junho. E nosso segundo módulo, encontro das mulheres, programa Mulheres em Campos, dia 24 de junho. Interessados em realizar algum desses cursos, ligar ou WhatsApp do Sindicato Rural 996536168. Convite da comunidade Álvaros Nunes Pereira para a festa São João Batista no dia 21 de junho, com missa às 10h30. Ao meio-dia será servido o almoço com vendas de cartões de churrasco e à tarde animação com o músico Reginaldo França. Sindicato Rural está ao seu dispor de segunda a sextas-feiras, nos horários das 8 às 12, das 13h30 às 17h30. Então, ouvintes, vamos nos despedindo de mais um programa Chimarreando com o Sindicato. Todas as sextas-feiras, nos horários das 11h50, na Rádio Blau Nunes e também na Rádio Liberdade, onde as notícias, informações e dicas da agricultura são os principais ingredientes para acompanhar seu chimarrão. A todos um ótimo final de semana e temos um encontro marcado semana que vem. Um forte abraço a todos os ouvintes. Agora ficamos com as notícias da semana. Farsul.
5: Farsul faz alerta para exportações do agro gaúcho.
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5: O agronegócio do Rio Grande do Sul está em sinal de alerta máximo com duas propostas de sobretaxa comercial que avançam nos Estados Unidos. Análises da assessoria econômica da Farsul mostram que o estado pode ser muito mais afetado do que o restante do Brasil devido ao perfil das nossas exportações. A primeira ameaça vem de uma investigação americana sobre o combate ao trabalho forçado no comércio global. Os Estados Unidos propuseram uma tarifa adicional de 12,5% para países que não adotam barreiras de importação parecidas com as deles. Como o Brasil contesta essa exigência por já ter regras rígidas de fiscalização, a medida é vista como uma pressão política e jurídica de Washington. Mas um impacto mais pesado pode vir de outra proposta da gestão americana, uma sobretaxa geral de 25% na carona da chamada Seção 301, que investiga práticas comerciais consideradas desleais. Se essa barreira passar, ela vai atingir diretamente 81% de tudo que o Rio Grande do Sul vende para os americanos. No agronegócio gaúcho, quase 75% das exportações seriam sobretaxadas, somando um impacto potencial de US$ 144 milhões de dólares. Os setores mais castigados por aqui seriam os de fumo não manufaturado, madeira serrada de pinos e calçado de couro, que ficaram de fora da lista de isenções do governo americano. A Farsul reforça que o momento exige monitoramento permanente e forte articulação técnica para defender os interesses do produtor gaúcho no mercado internacional. O Índice de Inflação dos Custos de Produção, o IICP, medido pela Farsul, subiu 1,55% no mês de abril. Com isso, o indicador acelera para uma alta acumulada de 2,37% nos últimos 12 meses, confirmando o fim do período de alívio nos custos que foi visto ao longo do ano passado. A pressão foi puxada principalmente pelos fertilizantes, que subiram 8% no mês, devido às incertezas no mercado internacional. Por outro lado, a valorização do câmbio ajudou a baratear os defensivos agrícolas. Já na ponta dos preços recebidos pelos produtores, o IIPR registrou alta de 0,81% em abril. Essa recuperação foi impulsionada pela valorização de produtos importantes como o leite, o arroz, o trigo e o boi gordo. Apesar dessa melhora recente, o acumulado em 12 meses para os preços recebidos pelo produtor ainda amarga uma queda de 9,19%. A Farsul chama a atenção para o descolamento entre o campo e as gôndolas dos supermercados. Enquanto o produtor gaúcho ainda recebe menos pelo seu produto na comparação com o ano passado, a inflação oficial de alimentos e bebidas para o consumidor acumula alta de 2,69%. Para a federação, isso prova que a inflação que pesa no bolso do cidadão não nasce nas propriedades rurais, mas sim ao longo das outras etapas da cadeia econômica.
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5: O Senar do Rio Grande do Sul destaca dois grandes eventos com inscrições abertas. No dia 18 de junho, a região da Campanha recebe o Seminário de Turismo Rural em Hulha Negra. O encontro é focado em produtores e empreendedores que querem transformar a tradição, a cultura e as paisagens do Pampa em uma nova fonte de renda na propriedade, promovendo o desenvolvimento sustentável. Em Porto Alegre, já estão abertas as inscrições para o Seminário Campo das Ideias 2026. O evento de inovação acontece no dia 9 de julho, no Teatro do Bourbon Country, e vai debater a sociedade e o agro do futuro. É a oportunidade perfeita para acompanhar as principais tendências e novas tecnologias do setor. Para garantir a sua vaga e conferir os detalhes da programação de ambos os eventos, acesse o site do Senar. termina aqui mais uma edição do programa Sistema Farsul em Campo. Até a semana que vem.
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11: Alô, alô, meus queridos. Que alegria ter você aqui sintonizando com a gente no Toque Astral. Capricorniano, capricorniana, o momento pede foco na carreira e objetivos de longo prazo. É hora de plantar. A persistência será recompensada. Sua cor do dia é o verde, para prosperidade e esperança. Aquariano, aquariana, fase de criatividade e novas ideias. Permita-se inovar, sair da caixa, compartilhe suas visões. O universo expande suas fronteiras. Sua cor do dia é o azul claro, inspirando liberdade e comunicação. Pisciano, pisciana, o astral pede um mergulho nas suas emoções e intuição. Confie nos sentimentos e use a sensibilidade para guiar seus passos. Cuide-se com carinho. A cor que te abraça é o lilás, para espiritualidade e transformação. Prontinho! Esse foi o Toque Astral com as previsões. Um beijo grande no seu coração e até o próximo Toque Astral.
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2: Meio dia e nove minutos para você que está almoçando. Bom almoço para você e sua família. Carisma, três beijinhos para casar. Esse é o pedido do amigo ouvinte, o Bandeirinha. Bom almoço, Bandeirinha. Bom almoço, Dona Rita. Bom almoço para todos vocês.

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2: Olá, minhas queridas. Que delícia ter você de volta aqui no Toque de Mulher. É sempre bom ter a nossa companhia, não é mesmo? E para começar essa parte do programa, eu quero trazer uma dica super importante, que às vezes a gente esquece, a de aprender a ouvir o nosso corpo. Sabe, muitas vezes a gente sente um cansaço que não passa, dores frequentes, falta de energia e a gente tende a ignorar, né? Mas o nosso corpo fala sim. Ele tá sempre mandando sinais sobre o que a gente precisa, tanto fisicamente quanto emocionalmente. Respeitar esses sinais é fundamental para manter a nossa saúde em equilíbrio. Porque afinal, como a gente vai cuidar de tudo e de todos se não cuidar da gente primeiro? Pense nisso com carinho. E olha, não saia daí, porque já já a gente volta com mais dicas, mais carque e muita energia aqui no Toque de Mulher. Fica com a gente.
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Meio-dia e 30 minutos, e eu vou ficando por aqui agradecendo a todos vocês pela sintonia, pelo bom, tudo de bom. Bom final de semana para todos nós, né? Tá legal, tá na Blau. Valeu, gente. Tchau, tchau.

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2: Meio-dia, 34 minutos. Legal, né? Estamos chegando com as velhinhas desta sexta-feira, hoje, dia 5 de junho de 2026. Até as 14h, juntinhos por aqui nessa viagem.

0: Meio-dia 41 aqui na Blau. Azimuth, Linha do Horizonte, nas velinhas desta sexta-feira pra ti por aqui.
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0: Legal, né, gente? Que baita som isso aí ficou, né? Amor Perfeito, 10 para uma. Já voltamos, segura aí que eu volto já depois do espaço comercial.
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Música linda, Manhattan Forever by Our Side. Que linda essa música, né? As velhinhas, a gente vai fazer esse blocaço legal aqui pra você viajar, hein?

0: Maravilha, Scorpion, still loving you. Uma da tarde, mais dois minutinhos aqui na Blau, hein? Vamos agitar um pouquinho, gente, nas velhinhas. Vamos lá, vamos fazer um balanço aqui, ó.
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5: Maravilha, gente. Uma da tarde, mais dois minutinhos. Segura, segura que eu já volto depois do espaço comercial. Segura aí, ó.
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9: Olá, amigas. Que delícia ter vocês de novo aqui com a gente. Uma dica super prática, que faz toda a diferença no corre-corre do dia a dia. Sabe aquela bolsa que vira um universo de coisas perdidas? Pois é, a gente gasta um tempão procurando chave, documento. Para evitar isso, que tal uma organização rapidinha? Manter documentos e outros itens separados facilita demais a rotina. Uma bolsa organizada evita esquecimentos, perda de tempo. E se você fizer uma arrumação rápida no final do dia, são pequenos hábitos que ajudam muito, viu? E calma, que tem muito mais Toque de Mulher vindo por aí, com mais dicas pra gente. Não saia daí, porque na última parte do programa a gente volta com muito mais pra você.
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5: Claro que é bom, claro que é bom, claro que é bom você ligado aqui nas velhinhas. Até as duas da tarde nessa sexta-feira, né? Vamos juntinhos, matando saudade por aqui.

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4: 20 para as 2 da tarde, 20 para as 2 da tarde por aqui.

Legal, gente, 1h44 aqui na 97, 1h44, boa tarde pra você, as velhinhas, você matando saudade aqui até as duas. Lembra dessa aqui, ó?

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0: Legal, gente, legal aqui nas velhinhas. 10 minutinhos, agora 10 minutinhos nos separando. 10 minutinhos nos separando das 2 da tarde, né? Legal, legal ter você na nossa companhia por aqui, trazendo muita música. Deixa eu trazer mais um comercial aqui rapidinho e você já já tem mais sucesso pra gente fechar o programa de hoje, tá?
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0: 8 minutos e meio das 2 da tarde, 8 minutos e meio para as 2.

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2: Flávio Bolsonaro pede ao Supremo Tribunal Federal que declare Moraes suspeito para julgar Vorcaro e caso Master. Agora 14 horas, 1 minuto, 23 graus de temperatura em Porto Alegre. Este é o Pampa Notícias e vamos atualizando as principais informações do momento. Candidato à presidência, Flávio Bolsonaro, pediu ao Supremo Tribunal Federal que declare o ministro Alexandre de Moraes suspeito para atuar no caso envolvendo o Banco Master e Daniel Vorcaro. Segundo a defesa de Flávio, haveria possível conflito de interesse devido a relações comerciais entre o banco e um escritório ligado à esposa do ministro. O pedido foi apresentado após Moraes encaminhar à Procuradoria-Geral da República uma solicitação para apurar supostas ligações entre Flávio Bolsonaro e Vorcaro no financiamento de um filme sobre Jair Bolsonaro. A defesa do senador também pede que o caso seja transferido para a relatoria do ministro André Mendonça. O ministro Alexandre de Moraes, do Supremo Tribunal Federal, autorizou nesta sexta-feira a entrada de um prestador de serviços na casa onde o ex-presidente Jair Bolsonaro cumpre prisão domiciliar em Brasília. A autorização foi concedida após a defesa informar a necessidade de realizar reparos e manutenções no imóvel. Moraes autorizou a entrada do profissional nos dias 9, 10 e 11 de junho. O ministro também determinou que o trabalhador passe por vistoria prévia e que celulares permaneçam sob guarda dos agentes de segurança do local. Candidatos relatam dificuldades para concluir inscrição no Enem nesta sexta-feira por problemas de acesso à conta gov.br, etapa obrigatória do processo. O prazo final para se inscrever no exame encerra hoje, às 23 horas e 59 minutos. O governo afirma que a plataforma funciona normalmente e que há atendimento prioritário para casos ligados ao exame. Já o INEP, responsável pelas provas, ainda não se manifestou sobre o assunto. As provas do Enem estão marcadas para os dias 8 e 15 de novembro. O presidente da Rússia, Vladimir Putin, afirmou nesta sexta-feira que não vê, no momento, sentido em uma possível reunião com o presidente da Ucrânia, Volodymyr Zelensky. A declaração foi feita após o líder ucraniano ter publicado uma carta aberta propondo um encontro para chegar a um acordo sobre o fim da guerra. O chefe do Kremlin disse que a carta de Zelensky era grosseria em alguns trechos e não parecia uma oferta sincera para conversas. A NASA revogou a ordem de evacuação preventiva da Estação Espacial Internacional após reavaliar o risco de um vazamento de ar no módulo russo. A medida havia sido adotada nesta sexta-feira, quando astronautas chegaram a ser orientados a se abrigar em uma cápsula por precaução. Segundo a agência, a situação foi reavaliada e não há risco imediato para a tripulação. O vazamento de ar no segmento russo vem sendo monitorado há meses e chegou a apresentar aumento na taxa de perda, o que motivou o alerta inicial. E agora as informações do mercado financeiro. Dólar comercial opera em alta de 1,62%, cotado a R$ 5,15. O euro comercial opera em alta de 0,98%, cotado a R$ 5,93. O principal índice da Bolsa de Valores brasileira, B3, opera em baixa de 0,61%, aos 169.290 pontos. 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
7: Um abraço super carinhoso pra você que tá ligadinha com a gente, aproveitando cada momento. E pra fechar essa parte com chave de ouro, com mais um toque especial que faz a diferença na nossa vida, que tal a gente pensar em cuidar da nossa alimentação emocional, hein? É que muitas vezes a fome não é só do corpo, sabe? Ela vem da ansiedade, do estresse. E aprender a identificar essas emoções e buscar um equilíbrio ajuda demais a gente a ter uma relação mais saudável com a comida. um verdadeiro carinho com a mente, que reflete em tudo. E falando em carinho, o Toque de Mulher volta no próximo programa, no mesmo horário, para a gente continuar essa nossa prosa boa. Muito obrigada pela sua sintonia, pela sua energia contagiante. Um beijo enorme e até lá.
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0: 14 horas e 43 minutos.
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2: Luan Santana e Léo Foguete. Luan City Festival, São Paulo.

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0: 15 horas e...
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0: 15 horas e 16 minutos.
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0: 15h48.
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0: 16 horas.
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1: Antony Gabriel em mais um AgroHit.
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0: 16 horas e 13 minutos.
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0: 16:27.
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3: 16 horas e 41 minutos.
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6: Vamos ver assim.

0: 16h54.
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0: Mendes e Simone Mendes.
1: Esqueça tudo, pagode de qualidade.
0: Que coisa linda, hein?
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1: Justiça condena 6 pessoas por corrupção e lavagem de dinheiro em contratos da Petrobras. Agora 17 horas, 23 graus de temperatura em Porto Alegre. Este é o Pampa Notícias e vamos atualizando as principais informações do momento. A Justiça Federal condenou 6 pessoas pelos crimes de corrupção ativa e lavagem de dinheiro em um esquema relacionado a contratos celebrados entre consórcios de empreiteiras e a Petrobras. A decisão foi proferida pela 13ª Vara Federal de Curitiba a partir de ação movida pelo Ministério Público Federal. Segundo o órgão, as condenações são resultado de investigações que identificaram a atuação de uma organização criminosa que entre 2004 e 2014 fraudou contratos da estatal por meio de um cartel formado por grandes empresas. O grupo combinava previamente os vencedores de licitações e realizava o pagamento de propinas a gestores da Petrobras para garantir a execução dos contratos. Pré-candidato à presidência, Flávio Bolsonaro, pediu ao Supremo Tribunal Federal que declare o ministro Alexandre de Moraes suspeito para atuar no caso envolvendo o Banco Master e Daniel Vorcaro. Segundo a defesa de Flávio, haveria possível conflito de interesse devido a relações comerciais entre o banco e um escritório ligado à esposa do ministro. O pedido foi apresentado após Moraes encaminhar à Procuradoria-Geral da República uma solicitação para apurar supostas ligações entre Flávio Bolsonaro e Vorcaro no financiamento de um filme sobre Jair Bolsonaro. A defesa do senador também pede que o caso seja transferido para a relatoria do ministro André Mendonça. O presidente do Supremo Tribunal Federal, o ministro Edson Fachin, rejeitou um pedido apresentado por 4 senadores para afastar o ministro Cássio Nunes Marques da relatoria da ação que discute a instalação da Comissão Parlamentar de Inquérito do Banco Master. No pedido encaminhado ao Supremo, os senadores sustentaram que fatos novos relacionados à Operação Compliance Zero da Polícia Federal teriam reforçado a necessidade de afastamento do ministro. O Departamento de Justiça dos Estados Unidos anunciou nesta sexta-feira mais de 1.100 detidos e 1,2 tonelada de drogas apreendidas em uma operação contra o crime organizado que se estendeu por 3 meses. A Operação Limpeza de Primavera, realizada em todo o país, foi liderada pelo FBI para combater as ameaças das gangues e melhorar a segurança pública, explicou o comunicado de imprensa. As estatísticas do FBI mostram uma queda geral da criminalidade nos últimos anos e também das mortes por overdose após décadas de crise sanitária causada pela dependência de opioides. O juiz federal John McConnell, dos Estados Unidos, bloqueou nesta sexta-feira uma série de restrições impostas pelo governo Trump à imigração ilegal após o ataque a tiros no ano passado contra membros da Guarda Nacional realizado por imigrante afegão. O juiz afirmou que as restrições impostas a pedidos de asilo, permissões de trabalho e cidadania de cidadãos de 39 países eram ilegais. As informações do mercado financeiro. O dólar comercial opera em alta de 1,69%, cotado a R$ 5,15. O euro comercial opera em alta de 1,01%, cotado a R$ 5,93. O principal índice da Bolsa de Valores Brasileira, B3, opera em baixa de 0,73%, aos 169.086 pontos. 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

5:05. Estamos começando mais um programa Roda de Chimarrão, que pela 97.9, Rádio Blau Nunes FM. Tardezita de sexta-feira, né, tchê? Sexta-feira, dia 5 de junho. E vamos com Companhia da Vaneira Costelada. E depois Chiquita e Bordoneio Milonga pra saudar. Esse é o Roda de Chimarrão.

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5:15. 5:15, esse é o Roda de Chimarrão aqui pela Rádio Blau Nunes FM 97.9. Tardezita, né, Xê? Tardezita aí de sexta-feira. E nós seguimos aqui falando para os nossos amadrinhadores. 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Disse Escritório Contábil AG. 5:16, Grupo Carqueja, Meu Vale 4 e depois Elton Saldanha, Ronda de Tropa.

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5 horas e 29 minutos, agora 5 horas e 29, esse é o Roda de Chimarrão, aqui pela Rádio Blau Nunes, a Rádio da Tradição. Tardezita de sexta-feira, temperatura, deixa eu dar uma olhada aqui, quantos graus nós estamos, 21 graus. Previsão para amanhã, sábado, 22 graus a máxima e 12 graus a mínima. 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E depois o Sandro Oliveira, Cuera Campeiro.

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0: 5:42, 5:42, esse é o Roda de Chimarrão, aqui pela Rádio Blau Nunes, FM 97.9. 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Eu disse Calef Imóveis e Negócios Rurais. 5:44, Valdomiro Maicá, Fronteiros, e depois Tiburcio da Estância, Domando de Novo.
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8: Fala, meu amigo Daltro. Boa tarde. Tchê, queria pedir uma música aí de longa baixa de mau tempo. Oferecer aí para meu amigo Wagner e pra gurizada da Saroba Oficial aí. Beleza? Colhendo um soja aí. Um abraço.

0: Grande abraço lá pro meu amigo Leonardo, que tá sempre na escuta. Grande abraço aí, tchê.
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6:02, agora é 6:02, já se foi uma hora do Roda de Chimarrão, né, tchê? É, já se foi uma hora, né, tchê? E meu amigo Leonardo, sempre na escuta, né, tchê? Bagulho velho, obrigado lá também, né, um grande abraço lá. Bueno, vamos dando sequência então na segunda hora do Roda de Chimarrão, agora... com 19 graus a temperatura, baixou bastante, né, tia? Vamos dando sequência, vamos falando agora para os nossos amadrinhadores, vamos falando para o escritório contábil AGE. 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Eu disse Escritório Contábil AG. 18:03. Vamos trazendo César Oliveira e Rogério Melo, Baile Gaúcho. E depois Chiquita e Bordoneio, Tudo Vem do Campo.

Chiquito e Bordoneio. 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

18 horas e 16 minutos, 18 e 16, nós voltamos com Roda do Chimarrão, teu parceiro nos finais de tarde aqui pela Blau Nunes FM. E nós voltamos agora para Forte Foco. 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E depois Ninito Sarturi, Bolichos e Bolicheiros.

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4: Pesquisa encomendada pela Associação Brasileira da Indústria do Arroz, a Biarroz, mostra que o arroz segue como um dos alimentos mais presentes na mesa dos brasileiros, com consumo semanal em 91,1% dos lares do país, o equivalente a 9 em cada 10 residências. O levantamento, realizado entre outubro de 2024 e setembro de 2025, aponta ainda que o grão foi utilizado em 21,7 bilhões de refeições no período, principalmente no almoço e no jantar. O governo do estado, por meio da Secretaria de Desenvolvimento Rural, lançou oficialmente a safra 2026-2027 do Programa Extraordinário de Recuperação das Lavouras de Milho e Sorgo, milho 100%. A iniciativa garante subsídio integral para aquisição de sementes de milho e sorgo destinadas a agricultores e pecuaristas familiares do Rio Grande do Sul. O investimento do Executivo Estadual nessa edição do programa é de 95,4 milhões de reais.
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0: 18 horas e 30 minutos, agora 6 horas e 30. Esse é o Roda de Chimarrão aqui pela Blau Nunes FM. Eu fazendo um costadito na hora do teu mate, no teu final de tarde, né, Che? Sempre junto contigo aí, né, Che? No finalzinho da tarde, aí com música boa, levando alguma informaçãozinha de vez em quando pra você. E nós seguimos então aqui falando para Doneda Embalagens Agroindustrial. 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Eu disse Doneda Agro Embalagens Agroindustrial. 6 horas e 31, vamos trazendo Portal Gaúcho. Tranco Velho Fandangueiro.
1: Oi, galete, galo velho, no balanço deste pandeiro, tá chegando o Portal.

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3: 18 horas e 40 minutos.
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18 horas e 42, 18 e 42, nós seguimos de pé calçado na macega junto contigo, abanando o palo e tocando a tropa por dentro, aqui pelo Roda de Chimarrão. 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Bueno, seguimos então aqui Roda de Chimarrão, trazendo Jari Terres, No Coração do Meu Pago.

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5: Dezoito horas e 56 minutos. Ao som do Porca Véia, Cordona da Alma Viva. Vou ficando por aqui, agradecendo a todos pela audiência, pela companhia. Fiquem todos com Deus, que eu vou com Ele também. E volto, se Deus quiser, domingo às 8 horas com o Domingueiro. Tenham todos um bom, feliz e abençoado final de semana.

0: em Brasília, 19 horas.
1: Está no ar a Voz do Brasil. As notícias do governo federal que movimentaram o país no dia de hoje.
2: Olá, boa noite.
0: Boa noite para você que nos acompanha em todo o país.
2: Sexta-feira, 5 de junho de 2026.
0: Vamos ao destaque do dia. Bom condutor ganha incentivo na hora de renovar a carteira.
2: Agora é lei. Motoristas que não cometeram infrações terão a CNH renovada de forma automática. Gabriela Noronha.
3: Cerca de 2 milhões de motoristas já foram beneficiados desde a publicação das novas regras. Em dezembro do ano passado.
0: Você vai ouvir também MEC Idiomas.
2: Já está no ar plataforma digital para ajudar o cidadão a aprender inglês e espanhol de graça.
0: Presidente Lula destaca que saber outro idioma amplia oportunidades e abre novas portas na vida das pessoas.
4: O governo está fazendo, utilizando a tecnologia para criar oportunidade de vocês poderem aprender coisas que a gente não conseguia há muito tempo atrás.
2: E ainda, bloqueio voluntário e simultâneo de todas as casas de apostas autorizadas do Brasil.
0: Mais de 574 mil pessoas já usaram a plataforma que permite a autoexclusão de bets. Márcia Fernandes.
5: Cerca de 40% apontaram a perda de controle sobre jogos e afirmaram que os impactos na saúde mental foram o principal motivo para a autoexclusão.
2: Hoje, na apresentação da Voz do Brasil, eu, Luciana Vasconcelos e Luciano Seixas.
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2: Bons condutores vão ter renovação automática da Carteira Nacional de Habilitação.
0: É o que prevê lei sancionada hoje pelo presidente Lula.
2: A medida integra o programa CNH do Brasil, que facilita e deixa mais em conta o acesso à primeira carteira de motorista.
3: A lei sancionada nesta sexta-feira institui o programa CNH do Brasil e permite a renovação automática da Carteira Nacional de Habilitação para os motoristas que estejam cadastrados no Registro Nacional Positivo de Condutores e que não tenham infrações de trânsito nos últimos 12 meses. A nova legislação é resultado de uma medida provisória encaminhada pelo governo do Brasil ao Congresso Nacional em dezembro do ano passado. Segundo o Ministério dos Transportes, cerca de 2 milhões de motoristas já foram beneficiados desde a publicação das novas regras. Entre os beneficiados está Andrei Abreu, morador de Santa Catarina, que conta que em 20 minutos teve o documento renovado.
6: Então eu só precisei fazer a consulta e lá só atestar mesmo a efetivação. E foi tranquilo, foi bem rápido, questão de 20 minutos mesmo, que se a gente anda corretamente, não tem multas. E o sistema, ele busca uma forma de desburocratizar, viabilizar a rapidez na renovação. Fica bem mais tranquilo e mais pessoas podem, de fato, se animar para poder tirar uma CNH.
3: Além da renovação, o programa CNH do Brasil também facilita o acesso à primeira habilitação nas categorias A, destinada a motocicletas, e B, voltada a veículos de passeio. Com a nova lei, os candidatos podem escolher como preferem se preparar para tirar a CNH. Se por meio do conteúdo teórico gratuito disponível na plataforma digital, se em uma autoescola tradicional ou combinando as duas opções. Com as mudanças, o Brasil bateu recorde de novos condutores habilitados no país este ano. De acordo com o Ministério dos Transportes, mais de 1 milhão e 141 mil CNHs foram expedidas entre janeiro e maio. O presidente Lula também destacou o impacto direto das medidas no orçamento das famílias brasileiras.
4: Uma carta custava R$ 3.000, R$ 3.500, tem gente que pagava até R$ 4.000. Agora não, agora o cara gasta R$ 600, R$ 700, R$ 500, já está com a sua carta pronta. Uma coisa importante, nós temos 60 milhões de pessoas usando o aplicativo. 60 milhões de pessoas. É uma população, sabe, o dobro da população argentina utilizando o aplicativo. Bom, isso tudo, para mim dizer ao pessoal que está tirando carta, tire sua carta, porque tirar carta é ter um instrumento de trabalho na mão para que você seja seguro. Portanto, utilize o novo modelo, um novo sistema de tirar carta e seja um motorista legalizado, tanto de moto quanto de carro, o que você quiser.
3: Os números mostram ainda um crescimento expressivo na procura pelo documento. O total de requerimentos para a emissão da CNH ultrapassou 7 milhões, volume 7 vezes maior que o observado antes da edição da medida provisória. Desse total, mais de 6 milhões de solicitações foram realizadas por meio da plataforma CNH do Brasil. Reportagem Gabriela Noronha.
0: Uma situação que começa como uma simples diversão na internet e o sonho do dinheiro fácil.
2: E aos poucos se torna um ciclo vicioso de endividamento e problemas de saúde mental.
0: Esta é a realidade de quem sofre com os perigos dos jogos da aposta online.
2: De acordo com o Ministério da Fazenda, mais de 25 milhões de brasileiros entraram nas chamadas bets no ano passado.
0: Mas uma nova ferramenta pode ajudar quem precisa enfrentar o vício.
5: Uma busca por dinheiro que resultou em mais dívidas. Essa é a realidade de muitas famílias brasileiras. Nossa equipe conversou com uma mulher que prefere não se identificar. Ela conta que durante uma depressão e precisando de mais recursos, começou a jogar em cassinos online. O hábito virou vício e ela passou a gastar todo o salário e o dinheiro de outras pessoas nas apostas.
7: O jogo meio que foi assim, uma válvula de escape. Aí foi evoluindo até chegar num ponto de eu gastar dinheiro que não era meu. Meu salário entrava, eu gastava tudo. E aqui em casa começou a ficar muito complicado. E foi assim, até ter que tomar medidas drásticas.
5: Para evitar que mais pessoas se viciem e se endividem por causa dos jogos de apostas online, o governo federal lançou uma plataforma de autoexclusão das bets. Com a ferramenta, o usuário indica seu CPF e, com isso, bloqueia de forma voluntária e simultânea o acesso a todas as casas de apostas autorizadas no Brasil, com uma única solicitação. É o que explica Daniele Cardoso, secretária de Prêmios e Apostas do Ministério da Fazenda.
8: Quando esse cidadão procurar uma determinada casa de aposta, ele vai estar bloqueado. Essa casa de aposta busca aqui para saber se esse CPF pode ou não apostar, e aí a gente dá informação dizendo não, porque ele se auto-excluiu. Quando a gente pensou nessa plataforma, a gente pensou não só nesse mecanismo de auto-exclusão centralizada, mas também ali ser um concentrador de informações em relação ao jogo responsável.
5: Dados do Ministério da Fazenda apontam que só no ano passado, mais de 25 milhões de brasileiros fizeram apostas em jogos online. Diante desse cenário, a plataforma de autoexclusão é uma das estratégias do governo para evitar o vício e o endividamento das famílias. Além do bloqueio, a autoexclusão impede novos cadastros e suspende o envio de publicidade sobre o assunto. Desde que a plataforma foi lançada no final do ano passado, mais de 574 mil pessoas já solicitaram a exclusão dos CPFs para o uso de bets. Do total de cadastrados, cerca de 40% apontaram a perda de controle sobre jogos e afirmaram que os impactos na saúde mental foram o principal motivo para a autoexclusão. Para a mulher que conversamos no início dessa reportagem, é importante existir uma plataforma que possibilite a exclusão do CPF nas casas de aposta.
7: Já viu várias coisas, né, muito graves acontecendo com essas pessoas. Então, eu acho que é importante, sim, para ajudar muita gente para não entrar nisso, porque é difícil.
5: Além de bloquear o CPF da pessoa para o uso de bets, a plataforma de autoexclusão também reúne orientações e links com informações de onde encontrar atendimento especializado no Sistema Único de Saúde. Pessoas que identificarem prejuízos relacionados às apostas podem buscar apoio nas unidades básicas de saúde e nos centros de atenção psicossocial, presentes em todas as regiões do país. Para quem sofreu com as apostas, a ajuda psicológica é fundamental.
7: É um vício muito perigoso. Então, quando eu decidi, eu vou parar, eu começava a pensar em tudo que eu passei. Aí eu fui atrás para procurar psicólogo especializado no assunto. E a partir desse momento, a perspectiva foi voltando.
5: Para acessar a plataforma e fazer a autoexclusão, basta procurar no seu buscador a frase autoexclusão Ministério da Fazenda e clicar no link. O endereço vai te direcionar para a plataforma dentro do site gov.br. Reportagem Márcia Fernandes.
2: Inglês e espanhol na palma da mão e sem custo.
0: Você já pode se inscrever no aplicativo Mac Idiomas, que oferece aulas dos dois idiomas, do nível básico ao avançado.
2: A ferramenta também conta com recursos de inteligência artificial para apoio aos estudos.
9: A plataforma MEC Idiomas, iniciativa gratuita do governo do Brasil para o ensino de inglês e espanhol, começou a funcionar no início deste mês de junho. O aplicativo oferece cursos do nível básico ao avançado, estruturados em 4 a 6 módulos, cada um com 10 a 15 aulas, permitindo que estudantes e demais interessados aprendam novos idiomas sem sair de casa. O presidente Luiz Inácio Lula da Silva destaca que aprender e falar outros idiomas amplia oportunidades e abre novas portas na vida das pessoas.
10: O governo está fazendo, utilizando a tecnologia para criar oportunidade de vocês poderem aprender coisas que a gente não conseguia há muito tempo atrás. É muito importante. Você não vai pagar nada. É o governo que vai arcar com os custos desse programa. O que o Ministério da Educação está fazendo é abrir, não uma janela, escancarar uma porta muito grande para que você tenha acesso às coisas que você precisa ter.
9: Entre as funcionalidades disponíveis no aplicativo estão a integração com a conta gov.br, teste de proficiência, trilhas de aprendizagem com aulas e atividades de reforço, avaliações ao final de cada módulo, sistema de conquistas e ferramentas de prática oral. A plataforma também conta com agentes de inteligência artificial para apoio aos estudos, esclarecimento de dúvidas e conversação nos idiomas. O acesso pode ser feito pelo portal macidiomas.mec.gov.br ou pelo aplicativo MEC Idiomas. Reportagem Thaísa Vitória.
0: E a plataforma MEC Livros, uma biblioteca digital, já alcançou a marca de 862 mil usuários.
2: Desde abril, quando a ferramenta foi lançada, já foram acessadas 468 mil obras, uma média de 3.400 livros por dia.
0: Somado todo o tempo de leitura dos usuários na plataforma, chega-se a 269 mil horas, o equivalente a cerca de 30 anos de leitura sem parar.
2: O livro mais lido é A Cabeça do Santo, da jornalista e escritora brasileira Socorro Acioli, e conta a história de um jovem que descobre possuir o dom de ouvir as preces de mulheres para Santo Antônio.
0: Completam as 5 obras mais lidas, Crime e Castigo e Noites Brancas, de Dostoiévski, e também A Vegetariana e Sem Despedir.

0: De Hang Kang.
1: Para ter acesso às obras, basta acessar o site do MEC Livros ou o aplicativo e fazer o login com a conta do gov.br.
0: É por meio da conta gov.br que o cidadão tem acesso a mais de 4.600 serviços públicos.
1: E quem perdia o acesso à conta precisava aguardar até 3 dias até ter o problema resolvido.
0: Para facilitar a vida do cidadão, o governo do Brasil lançou uma ferramenta que recupera o acesso ao gov.br de forma rápida e simples.
2: Meu INSS, meu SUS Digital, Enem Fies, Carteira de Trabalho Digital e Carteira Digital de Trânsito são alguns dos serviços mais demandados na plataforma gov.br. Atualmente são mais de 176 milhões de usuários. Para facilitar a vida de quem precisa recuperar o acesso à conta, em caso de perda ou troca do celular, por exemplo, o governo do Brasil desenvolveu uma ferramenta que simplifica esse processo. É o que explica o diretor do Departamento de Identidade Digital, Hudson Vinícius Mesquita.
3: Então isso traz autonomia para o cidadão, muito mais rápido de fazer, não precisa envolver a central de atendimento. A expectativa é que mais pessoas possam habilitar, se sentir confortáveis a utilizar essa camada de segurança.
2: O primeiro passo é atualizar o aplicativo do GovBR para ter acesso à opção de recuperação com e-mail. Na verificação em 2 etapas, clicar na opção Estou com dificuldade para gerar código e seguir os passos. Será preciso fazer um reconhecimento facial para concluir o processo. Para o secretário de Governo Digital, Rogério Mascarenhas, além de facilitar a vida do cidadão, a ferramenta traz mais segurança.
4: Então a gente sempre está buscando que a segurança esteja em primeiro lugar, a gente está colocando a possibilidade de utilizar um e-mail que a pessoa cadastre para que ela possa fazer essa recuperação da conta sem qualquer procedimento administrativo, ou seja, ela mesma consegue fazer isso. A partir de um reconhecimento facial, ela já consegue fazer a recuperação da sua conta.
2: O passo a passo da ferramenta está disponível na internet em acesso.gov.br. Depois é só clicar na aba Ajuda. Reportagem Nazi Brum.
1: Você já ouviu falar em phishing, uma palavra em inglês que se refere à pescaria?
0: O termo é usado para sites, e-mails ou mensagens falsos usados para recolher dados de quem usa a internet.
1: Esse e outros termos ligados ao mundo digital podem ser compreendidos por qualquer pessoa por meio de vídeos ou até mesmo histórias em quadrinhos.
0: Conhecer cada vez mais sobre o ambiente digital pode evitar golpes. Saiba mais na reportagem de Cleide Lopes.
5: Há 2 anos, a gaúcha Gisele Heligda recebeu uma ligação de um suposto atendente do Banco Digital, onde ela tinha conta. Do outro lado da linha, a informação era de que o cartão dela havia sido clonado. Assustada, ela seguiu as orientações do falso funcionário, forneceu dados pessoais e fez até reconhecimento facial. Ela não sabia, mas estava caindo em um golpe digital.
6: Fiz o reconhecimento facial e quando eu terminei o reconhecimento facial, a minha conta foi zerada. Era o valor que eu tinha para pagar o meu aluguel, a minha água, a minha luz.
5: Mensagens falsas, links suspeitos, roubo de senhas e tentativas de fraude estão entre os principais riscos para quem usa a internet. Por isso, o governo do Brasil aposta em mais uma estratégia: conscientizar a população por meio de vídeos, cartilhas e materiais educativos sobre os perigos e as armadilhas usadas por criminosos virtuais. Entre os lançamentos está a revista Vista em quadrinhos, phishing e golpes cibernéticos. Com linguagem simples e acessível, a publicação mostra como os golpistas agem e orienta sobre formas de proteção. Também foram lançados vídeos voltados especialmente para idosos e conteúdos com dicas de acesso seguro aos serviços do gov.br. Como explica o secretário do Governo Digital do Ministério de Gestão e Inovação em Serviços Públicos, Rogério Mascarenhas.
7: Levar a população de uma forma simples, através de vídeos, né, que estão disponíveis lá na nossa página do gov.br/PPSI, né, que é o programa de privacidade e segurança da informação, vídeos que auxiliem as pessoas com pequenos cuidados e também as preocupações que a gente tem que ter aí em relação a essa forma de ataque, né, ou de abordagem que esses criminosos acabam fazendo na população.
5: O jornalista Felipe Camelo também já caiu em golpes virtuais. Seduzido por promoções imperdíveis na internet, fez compras de produtos que nunca chegaram.
8: Hoje a gente tem que ficar muito atento por promoções muito atraentes. Então você pega aquele produto, pega aquela loja, põe na internet, aí você vai ver um tanto de reclamações, aí por ali você já pode tirar um parâmetro se é golpe ou se não é.
5: O especialista em tecnologia da informação, Marlo Prudente, explica que os principais cuidados são desconfiar de mensagens urgentes e procurar sempre os canais oficiais.
9: Se você recebe qualquer mensagem com esse senso de urgência, desconfie. Às vezes você recebe o WhatsApp ou qualquer outro meio não oficial, sai dali, vai no aplicativo do GovBR, vai no aplicativo do banco, porque tudo é digital, então se acontecer qualquer coisa desse tipo, você vai receber uma notificação do próprio aplicativo oficial do governo, do banco, ou qualquer outro que seja.
5: Segundo o governo federal, o Brasil é hoje referência em serviços digitais. São mais de 4.600 oferecidos por cerca de 250 órgãos públicos na plataforma gov.br. Reportagem Cleide Lopes.
1: Só reforçando, o material está disponível no site gov.br/governo-digital, na aba Privacidade e Segurança.
0: E atenção, pescadores! O Ministério da Pesca e Aquicultura alerta sobre tentativas de golpe relacionadas ao Registro Geral da Atividade Pesqueira.
1: Segundo relatos dos próprios usuários do sistema Pesque Brasil, alguns estão recebendo mensagens falsas via aplicativo WhatsApp.
0: Os golpistas fazem o print da tela da consulta pública da licença e adulteram o documento.
1: Assim, quem está com a licença ativa é levado a acreditar que o documento está suspenso ou cancelado. Aí os golpistas solicitam pagamento para que a situação seja normalizada.
0: O Ministério ressalta que não cobra nenhum tipo de taxa para regularização da profissão.
1: Em caso de dúvida, procure informações apenas pelos canais oficiais. Pelo WhatsApp, no número código 61, telefone 3276-5073.
0: Mais informações do Ministério da Pesca no endereço gov.br/mpa.
1: Muitas mulheres, a independência financeira é um dos fatores cruciais para romper com ciclos de violência doméstica.
0: Agora, mulheres empreendedoras do setor do turismo em situação de vulnerabilidade terão acesso a condições especiais de crédito pelo novo Fundo Geral de Turismo.
1: A portaria prevê que beneficiárias solicitem suspensão temporária dos pagamentos por até 6 meses e também estabelece ampliação dos prazos de carência.
0: Durante o Fórum Internacional de Mulheres no Turismo em João Pessoa, o ministro do Turismo, Gustavo Feliciano, ressaltou que a medida busca criar uma rede de segurança para que mulheres vítimas de violência mantenham seus negócios.
10: Alguma mulher que for vítima ou tiver alguma dificuldade no enfrentamento de violência, ela vai ter uma carência maior de 180 dias nos prazos do FUGETUR, podendo dar uma mobilidade e uma tranquilidade maior para passar por esse problema de enfrentamento que ela foi vítima de violência e depois voltar a arcar com as parcelas do financiamento.
1: A solidariedade que salva vidas levou o Brasil a um resultado histórico.
0: No ano passado, foram realizados 31 mil transplantes de órgãos, o maior número já registrado no país.
1: E por trás de cada cirurgia está uma complexa rede de equipes e logística com um único objetivo: salvar vidas.
11: A espera pode durar meses, às vezes anos. Para Elisângela Alves, de Brasília, a segunda chance chegou graças a um gesto de amor da própria família.
12: O rim já estava bastante comprometido e o médico disse que o próximo passo seria começar a busca na família sobre quem poderia estar doando o órgão, né? E no futuro próximo eu entraria em uma hemodiálise.
11: Elisângela convivia com a insuficiência renal e dependia de tratamento constante, até que veio a compatibilidade e o transplante de um novo rim, doado pela irmã Márcia Alves.
13: Quando ela falou, preciso de um rim, eu falei, eu te dou um. E a gente brincando e tudo, e realmente deu tudo certo, graças a Deus, fizemos os exames, né, a compatibilidade, então podemos fazer a cirurgia. Estava super tranquila e segura em relação à minha decisão. Correu tudo bem.
11: Hoje, recuperada, a Elisângela segue uma vida normal. Histórias como a dela ajudam a explicar um resultado histórico. O Brasil bateu recorde de transplantes em 2025. Foram 31 mil procedimentos realizados em todo o país, o maior número já registrado. Entre os procedimentos mais realizados estão os transplantes de córnea, rim, medula óssea, fígado e coração. A estrutura envolve hospitais, equipes médicas, centrais de transplante e logística aérea. No ano passado, foram realizados 4.808 voos para o transporte de órgãos e equipes, em parceria com companhias aéreas e a Força Aérea Brasileira. O governo do Brasil investiu R$1,5 bilhão de reais no Sistema Nacional de Transplantes, recursos que ajudam a ampliar equipes, acelerar diagnósticos e reduzir o tempo

0: Saúde em fortalecer uma das maiores políticas públicas de transplantes do mundo. Esse financiamento é o que permite ampliar o acesso, reduzir as desigualdades regionais, qualificar os serviços e garantir que mais brasileiros tenham a chance de receber um transplante com segurança gratuitamente pelo SUS.
1: Mas apesar dos avanços, ainda existe um desafio importante. Hoje, cerca de 45% das famílias brasileiras ainda recusam a doação de órgãos, segundo dados do Ministério da Saúde. Pela legislação brasileira, a doação só ocorre com autorização dos parentes. Para quem aguarda na fila, a possibilidade de um transplante depende desse consentimento, explica o nefrologista Dr. Geraldo Freitas.
2: Falar da intenção de ser doador, caso isso aconteça, isso é importante, porque é imprevisível quando a situação de morte você fala que vai acontecer. Se isso tiver conversado com a família, a probabilidade de a gente efetivar um doador é muito maior do que se isso não tivesse sido comentado em nenhum momento.
1: O Sistema Único de Saúde responde por cerca de 86% dos transplantes realizados no país. O atendimento inclui exames, cirurgia, acompanhamento médico e medicamentos, tudo de forma gratuita. Reportagem Pablo Mundim.
3: E essas foram as notícias do governo do Brasil.
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4: Fique agora com as notícias do Poder Judiciário e do Congresso Nacional. Uma boa noite e um bom fim de semana.
3: A gente volta na segunda-feira. Boa noite para você.

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2: No Dia Mundial do Meio Ambiente, a STF relembra decisões que fortaleceram a proteção ambiental no Brasil.
3: Supremo começa a julgar recurso apresentado pelo ex-deputado Roberto Jefferson.
2: TSE divulga distribuição do Fundo Especial de Financiamento de Campanha para as eleições 2026.
3: Boa noite, eu sou Marcela Luiza.
2: E eu sou Walter Lima.
3: Hoje, 5 de junho, é o Dia Mundial do Meio Ambiente.
2: E para celebrar a data, o Supremo Tribunal Federal relembra algumas decisões que consolidaram a proteção ambiental como um direito fundamental previsto em nossa Constituição. Marta Ferreira.
4: Neste Dia Mundial do Meio Ambiente, algumas das principais decisões da Corte merecem destaque. Em relação ao Fundo Clima, em 2022, o STF determinou a retomada do funcionamento do Fundo Nacional sobre a Mudança do Clima, mecanismo do governo federal criado para financiar projetos de enfrentamento às mudanças climáticas. Em relação às queimadas e ao desmatamento na Amazônia e no Pantanal, a Corte reconheceu falhas estruturais na execução de políticas de enfrentamento das queimadas e determinou a elaboração e a implementação de planos de combate a incêndios e desmatamento e o fortalecimento de órgãos de fiscalização e a coordenação entre a União e os estados da Amazônia e do Pantanal.
3: O Supremo Tribunal Federal começou a julgar nesta sexta-feira um recurso apresentado pelo ex-deputado Roberto Jefferson contra uma multa de R$ 452 mil ligada à condenação dele em 2024.
2: O julgamento ocorre no plenário virtual e está previsto para terminar em 15 de junho. Pablo Lemos.
5: O ex-deputado Roberto Jefferson foi condenado a pagar a multa em um processo no qual foi sentenciado a 9 anos de prisão por calúnia, homofobia e por incitação à prática dos crimes de abolição do Estado Democrático de Direito e de dano qualificado. A defesa recorreu alegando que ele não tem condições financeiras de arcar com o valor. Mas o relator do caso no Supremo Tribunal Federal, ministro Alexandre de Moraes, rejeitou o pedido. Ele destacou que o valor de mais de R$ 452 mil pode ser parcelado em 18 vezes, como condição para a progressão de regime.
3: O Tribunal Superior Eleitoral divulgou os valores do Fundo Especial de Financiamento de Campanha, destinados aos partidos políticos para as eleições gerais de 2026.
2: Ao todo, R$ 4,9 bilhões vão ser distribuídos entre 30 partidos, de acordo com os critérios estabelecidos.

0: estabelecidos na legislação eleitoral, considerando a representatividade das legendas no Congresso Nacional. Fábio Ruas.
1: PL vai receber o maior valor, R$ 881,7 milhões. Em seguida, o PT, com R$ 615,4 milhões. E depois o União, com algo em torno de R$ 526,2 milhões. Juntas, as três legendas concentram quase 40% do montante distribuído pelo Fundo Eleitoral, que é custeado pela União em ano eleitoral. O objetivo do fundo é financiar campanhas de candidatas e candidatos.
2: Justiça Federal paralisa licenciamento de terminal de gás natural liquefeito em Barcarena, Pará.
0: A ação atende a pedido do Ministério Público Federal. Sabrine Menezes.
3: A decisão paralisou o avanço do licenciamento ambiental e a implantação do terminal de gás natural liquefeito de Barcarena, no Pará. A decisão reconheceu argumentos do MPF e o risco de danos irreversíveis aos modos de vida das comunidades tradicionais e ao meio ambiente, caso o projeto avançasse sem os estudos adequados. Na sentença, a Justiça estabelece diversas obrigações ao governo do Pará, à Termogás e ao INCRA, como a proibição de emissão de licenças e a suspensão de atividades ligadas ao empreendimento, sob pena de multa diária de R$ 50 mil em caso de descumprimento.
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2: Uma boa noite.
0: Bom fim de semana e até segunda-feira.
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6: Eu sou Paula Groba.
7: E eu sou Humberto Pinheiro.
6: E estes são os destaques de hoje do Jornal do Senado, que começa agora.
7: Proposta garante proteção total a fundos de previdência afetados pelo Banco Master.
6: A autonomia do Banco Central com orçamento próprio está na pauta da Comissão de Constituição e Justiça.
7: Tarifaço. Senadora pede diálogo com os Estados Unidos para proteger exportações do Brasil.
6: Boa noite.
7: Boa noite.
6: Um projeto apresentado no Senado quer evitar prejuízos a aposentados e pensionistas de estados e municípios que investiram recursos no Banco Master.
7: A proposta amplia a cobertura do Fundo Garantidor de Créditos para assegurar a devolução integral dos valores aplicados. Repórter Marcela Cunha.
8: A proposta foi apresentada pelo senador Renan Calheiros, do MDB de Alagoas. Na prática, o projeto obriga o FGC, uma espécie de seguro dos bancos, a garantir a devolução integral dos recursos que tenham sido aplicados no Banco Master. Hoje, essa garantia tem limite de até R$ 250 mil por CPF ou CNPJ, por instituição ou conglomerado financeiro, e é financiada pelos próprios bancos. Segundo Renan, a medida quer evitar que aposentados e pensionistas sejam prejudicados por essas aplicações.
9: O meu projeto, ele parte de um princípio claro. Não é justo que o segurado beneficiário do regime previdenciário arque com prejuízos decorrentes de eventuais irregularidades ou má gestão ou roubalheira mesmo por parte de instituições financeiras.
8: Críticos da proposta afirmam que a cobertura integral pode transferir para o sistema bancário o prejuízo de aplicações de risco feitas por gestores públicos. Na justificativa do projeto, Renan Calheiros defende que a medida não impede a investigação de gestores públicos que tenham agido com dolo ou má-fé e evita que fundos de previdência arquem com o prejuízo.
6: Escola, profissão e menos violência. Essa é a equação defendida por parlamentares que querem expandir a educação profissional e tecnológica no Brasil.
7: A avaliação é que a formação técnica abre portas para o emprego e afasta jovens da criminalidade. Repórter Lana Dias.
10: De acordo com o Anuário Brasileiro de Segurança Pública, em 2024, mais de 72 mil adolescentes foram apreendidos por cometerem atos infracionais, que é o crime ou contravenção penal penal praticados por menores de 18 anos. O fortalecimento da educação e da profissionalização de jovens se mostra fundamental na prevenção desse índice, que já vem diminuindo em relação aos anos anteriores. Para o senador astronauta Marcos Pontes, do PL de São Paulo, presidente da Frente Parlamentar em favor da educação profissional e tecnológica, a inserção de adolescentes nessa modalidade de ensino pode melhorar a qualidade de vida e ainda contribuir com a mão de obra qualificada no país.
11: Pois você transforma em cidadãos produtivos para o país, que vão ser felizes, ter suas famílias, em ter sucesso na vida. Então, o ensino profissionalizante ele é muito mais do que o objetivo só do lado corporativo, do lado executivo, do lado das empresas, mas muito também do lado social.
10: Ele ainda afirmou que a ampliação da educação profissional depende de esforços conjuntos entre os setores público e privado.
11: Não são só os estados e os municípios, tem que ser um conjunto em parceria com as empresas. Um dos problemas que é muito claro em se ver é a participação maior necessária das empresas dentro das escolas e as escolas recepcionarem melhor as empresas. As empresas sabem qual é a necessidade.
10: A Frente Parlamentar, em atividade desde 2025, busca aprimorar a legislação, fiscalizar políticas públicas e ampliar o investimento em educação profissional e tecnológica no Brasil.
6: E a Comissão de Constituição e Justiça pode votar na próxima reunião a proposta de emenda à Constituição que busca assegurar orçamento próprio e autonomia operacional ao Banco Central.
7: A PEC está sendo discutida há 2 anos na CCJ. As informações com o repórter Bruno Lourenço.
12: A proposta que busca assegurar ao Banco Central autonomia técnica, administrativa, orçamentária e financeira foi apresentada em 2023 pelo senador Vanderlan Cardoso, do PSD de Goiás. Passou por uma audiência pública e foi assunto em sabatinas de diretores e presidentes do BC desde então. O relator, senador Plínio Valério, do PSDB do Amazonas, acredita que a proposta já está madura e defende a urgência da matéria para dar condições do banco defender o real, o sistema financeiro e manter o PIX livre de pressões.
13: Do grosso modo, o PIX é do Banco Central. Não pode emprestar, não pode ceder, não pode vender, não pode fazer nada. É do Banco Central. E mais, não pode cobrar taxa de pessoa física. Isso é a garantia que todo brasileiro quer.
12: A proposta retira o Banco Central de vinculação a ministério ou a qualquer órgão ou sistema da administração pública e de tutela ou subordinação hierárquica.
6: Somente 10% das ações do Programa de Proteção e Promoção da Saúde Menstrual voltado a mulheres e meninas de baixa renda foram executados até hoje.
7: A política pública é fruto de legislação aprovada pelo Congresso, mas enfrenta obstáculos com a falta de orçamento. Repórter Marcela Diniz.
14: Criado por lei em 2021, o Programa de Proteção e Promoção da Saúde Menstrual tem entre suas ações principais a oferta gratuita de absorventes e outros itens de higiene para pessoas em situação de rua ou extrema vulnerabilidade, privadas de liberdade e estudantes de baixa renda da rede pública. No Senado, a proposta teve como relatora Zenaide Maia, do PSD do Rio Grande do Norte.
15: A Unicef, antes da pandemia, já mostrava que 4 milhões não tinham acesso a itens mínimos de cuidados menstruais. Um assunto que não era muito falado.
14: Mas somente 10% das ações do programa foram executadas até agora. Diagnóstico feito durante a audiência de conciliação entre União, Ministérios e a ONG Crioula, que desde 2022, por meio de ação civil pública, vem cobrando a efetiva implementação da política. Juliana Martins, representante da ONG, espera que o programa seja aprimorado com urgência e que o Parlamento fortaleça a fiscalização e o orçamento das ações de saúde menstrual.
16: O parlamento tem um papel fundamental, em especial quando a gente pensa em qual é o orçamento destinado, né, para reduzir as barreiras com relação ao acesso.
14: Entre as falhas detectadas no programa de saúde menstrual estão barreiras digitais que dificultam o acesso de pessoas em situação de vulnerabilidade, falta de transparência no orçamento e de articulação entre os ministérios envolvidos.
6: O senador Hermes Klan, do PL de Santa Catarina, defendeu que os programas sociais sejam uma porta de saída da pobreza, com foco na geração de empregos, no empreendedorismo e na qualificação profissional.
7: Segundo ele, mais de 112 mil famílias catarinenses deixaram o Bolsa Família entre 2023 e 2026 após aumentarem a renda, o que, na sua avaliação, demonstra que desenvolvimento econômico e inclusão social podem avançar juntos.
9: Mais importante do que o número de pessoas que ingressam em programas sociais é o número de pessoas que conseguem sair deles por terem conquistado autonomia econômica. O emprego, a renda e a oportunidade continuam sendo instrumentos mais eficazes de transformação social.
6: E a senadora Tereza Cristina, do PP de Mato Grosso do Sul, alertou para os possíveis impactos da investigação comercial aberta pelos Estados Unidos. Ela destacou que produtos como suco de laranja, café e carnes estão fora das tarifas, mas setores como máquinas, madeira e etanol ainda podem ser afetados.
7: A parlamentar defendeu a continuidade das negociações para evitar prejuízos às exportações brasileiras com o aumento das tarifas.
17: Essa investigação está sobre 76 países, não é só o Brasil, para esclarecer. Então, eu acho que agora é continuar negociando para ver se a gente consegue estancar, vamos dizer, essas tarifas de 25%, porque inviabilizam realmente aqueles segmentos, aqueles setores que serão tarifados com 25%.
7: Com edição de Paulo Groba e trabalhos técnicos de Eliseu Caires, o Jornal do Senado fica por aqui. Acompanhe agora as notícias do Tribunal de Contas da União e da Câmara dos Deputados. Boa noite.
6: Boa noite e um bom fim de semana.
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18: O Tribunal de Contas da União fez auditoria para avaliar se as regras do Bolsa Família estão sendo cumpridas e como está o acompanhamento do programa. A fiscalização também verificou programas de transferência de renda implementados por estados e municípios. Em todo o país, foram encontradas quase 230 ações com propostas semelhantes ao Bolsa Família. Um dos maiores problemas está na falta de integração de dados com o CAD único. O ministro relator do processo no TCU, Jorge Oliveira, explicou as consequências desse tipo de falha.
19: Na prática, isso significa que os entes federativos frequentemente não conseguem saber de maneira integrada quem está recebendo benefícios, quanto está recebendo e se há acúmulo indevido ou ausência de proteção social.
18: Somente em 2025, cerca de 890 mil famílias habilitadas aguardavam aprovação para entrar no Bolsa Família. Saiba mais em tcu.gov.br.
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20: Proposta cria estratégia nacional para enfrentar impactos do vício em jogos.
21: Comissão proíbe posse de armas para quem estiver sob medida protetiva.
20: Dependentes de vítimas de violência terão prioridade na matrícula escolar.
21: Projeto de lei aumenta a punição para o crime de ultraje a culto religioso.
20: Boa noite. Proposta aumenta a pena para o crime de ultraje a culto religioso e impede que manifestações de fé em cerimônias sejam enquadradas como crime de preconceito. A repórter Daniele Lessa explica as medidas.
22: A Comissão de Constituição e Justiça da Câmara dos Deputados aprovou o projeto que aumenta a punição para o crime de ultraje a culto religioso e para o impedimento ou perturbação de atos religiosos. O texto aprovado foi a versão elaborada pelo relator, deputado pastor Marco Feliciano, do PL de São Paulo. Hoje, o Código Penal prevê pena de detenção de 1 mês a 1 ano para quem zombar de alguém por motivo de crença, impedir cerimônia religiosa ou vilipendiar ato ou objeto de culto. Com a proposta aprovada na CCJ, a pena passa a ser de reclusão de 2 a 4 anos, além de multa. O texto também estabelece que, se houver emprego de violência, a pena será aumentada em 2/3. Outra mudança altera a lei que trata dos crimes de preconceito. O novo texto deixa claro que não constitui crime a manifestação de crenças, sermões, pregações, culto, ensino ou orientação religiosa realizados em atividades de caráter religioso ou litúrgico, mesmo que transmitidos pela internet ou por outros meios de comunicação, como explica o relator, pastor Marco Feliciano.
23: Por exemplo, se um pastor ou um padre ou uma pessoa que é espiritualista estiver no exercício da sua fé, no exercício da sua função, e ela criticar uma outra religião, isso seria intolerância religiosa? É claro que não, porque a maioria das religiões praticam aquilo que nós chamamos de proselitismo, ou seja, eles tentam converter as pessoas. E No mundo em que nós vivemos hoje, do politicamente correto sendo impregnado na mente das pessoas, muitas pessoas, tanto padres como pastores e outros entes de religiões espiritualistas, estão sendo punidas, processadas por intolerância religiosa, quando na verdade eles estão apenas praticando a sua fé.
22: A proposta que aumenta a pena para o crime de ultraje a culto religioso impede que manifestações de fé em cerimônias sejam enquadradas como crime de preconceito, ainda precisa ser analisada pelo plenário da Câmara. Se aprovada, seguirá para o Senado. Da Rádio Câmara de Brasília, Daniele Lessa.
4: Educação.
21: Câmara aprova projeto que garante prioridade na matrícula escolar para dependentes de mulheres vítimas de violência doméstica. A repórter Sofia Peçanha tem os detalhes.
0: A Câmara dos Deputados aprovou projeto que dá prioridade na matrícula escolar para dependentes de mulheres vítimas de violência doméstica em escolas próximas de sua nova residência. A proposta, apresentada pelo deputado Rômulo Gouveia, altera a Lei Maria da Penha. A medida assegura prioridade à mulher em situação de violência doméstica e familiar para matricular ou transferir seus dependentes para a instituição de ensino mais próxima de seu domicílio, seja pública ou particular. Para ter direito à prioridade, a mulher deverá apresentar documentos que comprovem o registro de ocorrência policial ou processo judicial relacionado à violência doméstica. O texto aprovado também permite que o juiz determine, como medida protetiva de urgência, a matrícula ou transferência do aluno, mesmo que não haja vaga na instituição mais próxima do novo domicílio. Além disso, o juiz determinará a devida comunicação ao conselho tutelar competente para acompanhamento. Segundo a justificativa, a interrupção da trajetória escolar resulta em imenso prejuízo para as famílias, já submetidas a pesado trauma psicológico e social, como explica o parecer da deputada Laura Carneiro, do PSD do Rio de Janeiro, lido na Comissão de Constituição e Justiça, pelo deputado Helder Salomão, do PT do Espírito Santo.
1: Tal medida protege ainda mais a mulher vítima de violência doméstica e seus dependentes, garantindo-lhe o direito fundamental à educação em meio a um contexto tão difícil de afastamento do lar em razão da violência doméstica.
0: O projeto que garante à mulher vítima de violência doméstica prioridade para matricular filhos ou dependentes em escolas próximas de sua nova residência segue para análise do Senado. Da Rádio Câmara de Brasília, Sofia Peçanha.
4: Comissões.
20: Avança na Câmara o projeto que cria uma estratégia nacional para enfrentar os impactos do vício em jogos.
21: A proposta já foi aprovada em todas as comissões temáticas da Câmara e está pronta para ser incluída na pauta de votação do plenário. A reportagem é de Maria Neves.
2: A Comissão de Saúde da Câmara aprovou o projeto do deputado Rui Carneiro, do Podemos da Paraíba, que institui uma estratégia nacional para cuidar de pessoas afetadas pelo vício em jogos e apostas, principalmente por meio da internet. O texto aprovado prevê uma rede de apoio formada por diferentes áreas do governo para enfrentar os impactos sociais e de saúde decorrentes do vício em apostas. De acordo com a relatora, a deputada Jandira Fegali, do PCdoB do Rio de Janeiro, devido à facilidade de acesso por meio do celular, a compulsão por jogos atinge uma parcela cada vez maior da população. Segundo a parlamentar, os mais afetados ainda são os homens, mas o problema já começa a atingir também mulheres e adolescentes.
3: E o que a gente vê é que em torno de entre 2 e 10% da população já começa a ter sintomatologia da dependência. Então é preciso que a gente institua uma política de prevenção, campanhas educativas, ao mesmo tempo de acolhimento, de assistência individualizada e confidencial. O Ministério da Saúde já faz hoje, já instituiu o teleatendimento gratuito, mas nós estamos estendendo todo esse tratamento, não só ao SUS, mas também ao Sistema de Assistência Social e à Rede de Atenção Psicossocial.
2: Dentre as ações previstas na proposta, constam acompanhamento médico e psicossocial para os indivíduos e seus familiares. A medida prevê ainda a criação de grupos de apoio baseados na experiência, a realização de campanhas e a publicação de materiais didáticos, com foco específico especial na proteção de crianças e adolescentes e a cooperação com operadoras de apostas para detectar comportamentos de risco. Jandira Fegali defende também a limitação das propagandas de sites de apostas e o aumento da taxação das empresas de jogos online, conhecidas como bets. A deputada ressalta que, como a sede da maioria dessas empresas fica no exterior, o dinheiro também sai do país, o que retira recursos, inclusive, das políticas de atenção a pessoas que desenvolvem compulsão por jogos. A relatora lembrou que, recentemente, o país aumentou a taxação das bets,

0: E era de 12% e vai chegar a 18%. Mas para ela ainda é pouco. Segundo afirma, há países que cobram até 40% de imposto dessas empresas. Da Rádio Câmara de Brasília, Maria Neves.
1: O projeto que institui uma estratégia nacional para cuidar de pessoas afetadas pelo vício em jogos e apostas também já foi aprovado pelas Comissões de Finanças e Tributação e de Constituição e Justiça. O texto segue para análise no plenário da Câmara.
2: Saúde.
3: Comissão aprova projeto que prevê expansão da telemedicina nos municípios. A repórter Júlia Lopes nos conta os passos para a adoção da medida.
4: As teleconsultas têm se tornado uma alternativa para ampliar o acesso aos serviços do Sistema Único de Saúde, o SUS. Elas permitem atender um maior número de pessoas e chegar a regiões mais distantes no país. Nesse cenário, a Comissão de Saúde da Câmara dos Deputados aprovou um projeto de lei que cria a política de expansão da telesaúde no SUS. Atualmente, cerca de 10% dos municípios brasileiros oferecem serviços de medicina online à população, segundo o levantamento da Frente Nacional dos Prefeitos. Com a nova política, o governo federal deverá apoiar estados e municípios na ampliação desse atendimento, com prioridade para regiões mais vulneráveis e de difícil acesso. O texto prevê a criação de programas federais com apoio técnico e financeiro. Entre as medidas estão investimentos em conectividade, aquisição de equipamentos para unidades do SUS, capacitação de equipes e desenvolvimento de novos modelos de atendimento digital. A proposta também cria a Base Nacional de Telemedicina e Telesaúde, que deve integrar os dados de atendimento virtuais em todo o país, facilitando o acesso às informações de saúde. Para a relatora do projeto, a deputada Adriana Ventura, do Novo, de São Paulo, a iniciativa ajuda a enfrentar desigualdades regionais, amplia o acesso à saúde e permite a unificação de dados da população como prontuário eletrônico em um único sistema.
5: O objetivo, basicamente, é que a gente amplie isso com uma base única. Então, a gente precisa trabalhar interoperabilidade, precisa dar mais acesso para as pessoas, principalmente as pessoas que hoje não têm acesso. Então, o objetivo desse é fazer uma integração e fazer com que haja um compromisso dessa integração de estados, municípios e também planos de saúde que também atendem o SUS.
4: Os estados e municípios deverão incorporar a telesaúde em seus planos permanentes de cuidado, definindo metas e indicadores compatíveis com a realidade local. De acordo com o Ministério da Saúde, em 2025, 76% da população brasileira depende diretamente do SUS. O sistema realiza por ano 2,8 bilhões de atendimentos e conta com cerca de 3,5 milhões de profissionais em atuação. O projeto, que busca aumentar a participação da telesaúde no SUS, segue agora para análise na Comissão de Finanças e Tributação. Da Rádio Câmara de Brasília, Júlia Lopes.
2: Agricultura.
1: Comissão de Agricultura aprova a erradicação da leucena, planta invasora no Cerrado. O repórter José Carlos Oliveira explica os problemas causados pela praga.
6: A Comissão de Agricultura da Câmara dos Deputados aprovou a proposta de controle, manejo e erradicação progressiva da leucena, uma leguminosa originária da América Central. A planta exótica invasora se disseminou descontroladamente em vários biomas brasileiros, sobretudo em áreas do Cerrado, no Centro-Oeste. O autor do projeto de lei, deputado Otto Alencar Filho, do PSD da Bahia, lembrou que a leucena foi introduzida no Brasil como forrageira, ou seja, com foco na alimentação de animais de produção, como bois, porcos e cabras. Também foi usada na recuperação de solo. No entanto, a planta se desenvolveu rapidamente e passou a competir com a vegetação nativa, alterando os ecossistemas. O relator, deputado José Medeiros, do PL do Mato Grosso, concordou com a necessidade de controle da leucena.
7: É uma leguminosa muito aceita pelos produtores, porque tem alto índice de proteína para o gado, mas ela também se espalha de forma assim, muito avassaladora, e ele pede justamente a substituição gradativa dessa leguminosa para que não vire uma praga por todo o país. Porque ela produz bastante semente, é levada pelo vento, por passarinhos também. De um bem que se esperava, acaba causando um problema para toda a atividade silvopastoril.
6: Para o controle gradual da planta, o projeto de lei prevê campanhas educativas, linhas de financiamento, assistência técnica e extensão rural voltadas à substituição da leucena por espécies alternativas. Áreas rurais locais que cultivam a planta terão até 10 anos para erradicá-la. O texto ainda proíbe o plantio de leucena em áreas de preservação permanente, unidades de conservação de proteção integral, florestas públicas, terras indígenas e territórios quilombolas. A proposta de erradicação de leucena ainda vai passar pela análise das comissões de meio ambiente, de finanças e tributação e de Constituição e Justiça. Da Rádio Câmara de Brasília, José Carlos Oliveira.
2: Justiça.
3: Comissão aprova projeto que aumenta a proteção para vítimas de violência, exigindo que juiz escute a mulher antes de decidir pela revogação de medidas protetivas do agressor.
1: O projeto está pronto para entrar na pauta do plenário da Câmara, como informa a repórter Silvia Munhato.
8: A Comissão de Constituição e Justiça da Câmara aprovou o projeto que determina que, antes de decidir sobre a revogação de medidas protetivas de urgência do agressor, o juiz escute a mulher vítima de violência doméstica e familiar e verifique se ela não está em risco. Além disso, a proposta determina a realização da chamada audiência de admoestação para a soltura de agressor em caso de revogação de prisão preventiva. É o que explica a relatora, a deputada Laura Carneiro, do PSD do Rio de Janeiro.
9: E o juiz vai dizer para ele: olha só, o senhor, se descumprir, vai acontecer isso. Se o senhor deixar de cumprir as medidas protetivas, vai acontecer isso. Ou seja, ele de alguma maneira vai fazer com que o agressor repense qualquer possibilidade de reincidência naquela conduta.
8: A audiência deverá se realizar em até 48 horas da decisão de soltar o réu. As medidas serão inseridas na Lei Maria da Penha. Laura Carneiro defendeu que o contato com a vítima deve ser realizado pela equipe técnica da vara especializada, por equipamento da rede de enfrentamento à violência da região, de seu domicílio, ou ainda pelo próprio juízo da vara de violência doméstica e familiar. Entre as medidas protetivas previstas na Lei Maria da Penha estão a suspensão do porte de arma, o afastamento do lar ou a proibição de aproximação da vítima. A proposta que aumenta a proteção para a mulher vítima de violência deverá ser analisada agora pelo plenário da Câmara. Da Rádio Câmara de Brasília, Silvia Munhato.
2: Segurança Pública.
3: Pessoas que estiverem cumprindo medidas protetivas com base na Lei Maria da Penha podem ter suspenso o direito a ter armas de fogo. Proposta nesse sentido está sendo examinada pela Câmara. A reportagem é de Luiz Cláudio Canuto.
10: A Comissão de Segurança Pública da Câmara aprovou projeto que impede que pessoas que estejam em cumprimento de medidas protetivas com base na Lei Maria da Penha tenham ou comprem armas de fogo e munições. O texto aprovado é uma nova versão da proposta feita pelo relator, deputado Aloysio Mendes, do Republicanos do Maranhão. De acordo com a nova redação, a suspensão do direito a armas vira uma medida obrigatória até a revogação da medida protetiva ou o arquivamento do caso. Para garantir o cumprimento da lei, o relator incluiu a exigência de uma certidão negativa de medidas protetivas para quem queira comprar ou portar armas de fogo no Brasil. É uma mudança no Estatuto do Desarmamento. Ao juiz caberia comunicar a decisão a diversos órgãos, como o Exército, no caso de atiradores esportivos, a Polícia Federal, para quem é caçador, e também às empresas de segurança, caso seja um emprego do acusado de agressão. Entre as mudanças feitas, o relator tirou do texto original a previsão de novas penas para tentativas de compra de armas, porque a legislação penal já prevê punições para uso e porte ilegais. Também ficou de fora a criação de novos canais de atendimento específicos, porque já existe o número 180 para denúncias de violência contra a mulher. O texto original tratava apenas do registro de agressão em inquéritos, mas o relator vinculou a proibição à concessão da medida protetiva. Aloysio Mendes acha que a vinculação dá maior eficácia jurídica e rapidez à segurança da vítima.
11: Nós temos estatísticas recentes que dizem que quase 58% dos crimes cometidos contra as mulheres são praticados com armas de fogo. Aprovamos na Comissão de Segurança Pública e Combate ao Crime Organizado por unanimidade. E esse projeto vai coibir ainda mais a prática desse tipo de crime.
10: O texto já foi aprovado pela Comissão de Defesa dos Direitos da Mulher e agora está na Comissão de Constituição e Justiça, mas pode ser votado pelo plenário porque está em regime de urgência. Da Rádio Câmara de Brasília, Luiz Cláudio Canuto.
2: Votação.
1: Oficiais de justiça e fiscais agropecuários podem ser incluídos entre as categorias autorizadas a portar armas. O repórter Antônio Vital tem as informações.
12: Ganhou o regime de urgência e pode ser votado a qualquer momento no plenário da Câmara, projeto que autoriza o porte de armas de fogo por oficiais de justiça e auditores fiscais federais agropecuários. O projeto altera o Estatuto do Desarmamento para incluir essas duas categorias entre aquelas que têm direito ao porte de arma. Hoje, essa autorização já vale para policiais, militares e outras carreiras ligadas à segurança pública, desde que cumpram os requisitos legais, como comprovação de capacidade técnica e aptidão psicológica. De acordo com a proposta, esses profissionais poderão portar arma de fogo de propriedade própria ou fornecida pela instituição, inclusive fora do horário de serviço, com validade em todo o território nacional, conforme as regras previstas em lei. Relator da proposta, o deputado Jonas Donizete, do PSB de São Paulo, argumentou que a medida reconhece o risco enfrentado por esses profissionais no exercício das funções. Segundo ele, oficiais de justiça e auditores fiscais atuam diretamente na execução de decisões judiciais e em atividades de fiscalização, muitas vezes sob tensão e ameaças. O porte de armas para oficiais de justiça foi defendido pelo deputado Coronel Meira, do PL de Pernambuco.
13: Porte de arma para oficial e oficial de justiça, para poder se defender verdadeiramente de tudo que acontece na rua. Ele é o elo, exatamente, da justiça, dos tribunais de justiça com o povo brasileiro. E ele precisa ter um mínimo de conforto, que é poder, se quiser, estar armado para defender a sua vida e muitas vezes a vida de quem o acompanha no seu momento do trabalho, em todos os locais, em todos os rincões do nosso Brasil.
12: Com regime de urgência, o projeto que autoriza isso pode ser votado diretamente no plenário da Câmara, sem passar pela análise das comissões permanentes da Casa. Rádio Câmara de Brasília, com informações de Daniele Lessa, Antônio Vital.
3: Termina agora o Jornal Câmara dos Deputados, produzido pela Rádio Câmara. O programa teve trabalhos técnicos de Wellington Teles e a apresentação de Tércia Guimarães e Luciana Vieira. Uma boa noite para você.
1: A Voz do Brasil está de volta na segunda-feira. Boa noite e bom fim de semana.
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0: Boa noite, Santa Vibe Região. Mais um sertanejão começando. Câmbio, câmbio, câmbio.
1: Olha aí, hein? Sextou. Sextou é desse jeito aí, né? Que maravilha, que beleza. Olha aí, pessoal. Boa noite. Boa noite, nossa querida Santa Bárbara do Sul, nossa querida região. Olha aí, pessoal, hora de festa, hora de alegria. E a gente está começando aqui na 97.9 FM, nesta sexta-feira, 5 de junho do ano de 2026. Tá na hora, hein? Tá na hora de abrir os cadernos. Mais um Sertanejão da Blau. É só os modão sertanejo, coisa boa, hein? 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Maravilha, bom demais, hein? E eu sou Jorge Costa, amigo de vocês, comunicando a partir de agora, assumindo o painel, convidando você, fica ligado e nos ajude a fazer a programação, né? Pessoal, tá que tá, mais um final de semana vem chegando, mais um sabadão, mais um domingo, né? Moçada, tá com o pé que é o leque, não poderia ser diferente, né, Xê? Maravilha. Então, é o seguinte, vamos lá, abrindo, tá na hora, abrindo o nosso programa Trio Parada Dura, Somente Agora Eu Vejo, e depois o Léo Magalhães, 24 horas, uma boa noite pra você!

0: meus amigos, que clima, hein? Brincadeira, pancada aí, 24 horas de amor, né? Na interpretação aí do... dessa fera aí da música sertaneja, que é o Léo Magalhães, né? Show de bola, 20 com 11 agora. A gente faz um intervalo rapidão e voltamos já com a sequência do programa.
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Agora 20 horas e 14 minutos, hein? 20 com 14. Vamos em frente aqui. Chegou o momento, né, da nossa reflexão aqui no programa. E hoje é a hora dos pode ser, né, gente? Então, hoje dizendo o seguinte: respeito pelos direitos e deveres. Os seus direitos são sagrados. E você não só deve, como também não pode abrir mão deles quando se trata de princípios substanciais. Então, abra mão dos seus bens materiais, dos seus privilégios sociais, das regalias que a sua condição lhe dá. Não abra mão da verdade. Verse ela sobre o que versar. Não abra mão da verdade, meu amigo e minha amiga. O seu direito substancial é como a sua vida, da qual você não pode dispor. Mas saiba que quem está perto de você também tem direitos iguais aos seus. Habitue-se a respeitá-los. Os direitos do seu próximo começam exatamente nos limites dos seus.

Sertanejão da Blá, o melhor da música sertaneja no seu rádio. Hoje, sim, olha aí que o tempo passa, o tempo voa, hein? Hoje, 5 de junho.

0: Bom demais, né? E seguindo aqui, com os modão da Blau, olha só que legal, gente. Essa semana, deixa eu contar pra vocês aqui, ó. Essa semana eu tive o prazer de rever o meu grande amigo Eduardo Neuwald. É, o nosso Febem, grande Febem. É, ele que tem, né? Tem o seu restaurante ali em Saldanha Marinho, né? Isso, conhecidíssimo aí de toda a região, né? Que é a Bodega 494, né, Che? Então, eu quero mandar um abração aí, ó. Um prazeraço mesmo, né? Trocamos uma ideia ali rapidinho e tal, mas foi muito bom. Até eu não tinha registrado aqui ainda, mas iria fazer, né? Um prazeraço rever o meu grande amigo Eduardo, que foi nosso vizinho aqui da rádio também na Avenida Coronel Vitor do Moncel, hein? Isso ali. É, o prédio tem ali até hoje, né? Do saudoso Seu Vili, né? Pessoa fantástica também, que deixou muita saudade. Enfim, e então um amigão nosso aí que nós temos, que é daqueles assim que eu digo, né? Eu costumo dizer, né? Tem amigos que podem passar 200 anos, né? Quando a gente se encontra, parece que, né? Parece que foi ontem que a gente se enxergou, se viu, enfim, né? Tem amigos que são assim, né? Pode passar o tempo que passar. E então, Eduardo, uma satisfação mesmo, gente. Olha, o Eduardo Neuwald, lá da nossa gloriosa Saldanha Marinho. Mas daí eu tava me preparando para dar o chasque aqui, né? Pois não é que ele mandou hoje, ele me mandou um recado aqui, chefe. Me mandou um áudio aqui, então. Olha aí, ó, mais um motivo de alegria e satisfação. Boa noite, meu amigo Eduardo Neuwald.
1: Meu grande amigo Jorge Costa, o homem dos cadernos da moda velha. Mas é bom ouvir os amigos na rádio, sim. Ouvindo o profissionalismo que você tem. Isso é bonito, cara, isso é bonito. Teu trabalho é fantástico. E além de tudo, toca aquelas modas que o cara é de arrastar os cocos no asfalto, né? E tomar só uma ampola da felicidade.
0: De arrastar o coco no asfalto, né? Eduardo, prazeraço, meu amigo. Que bom, né? Que bom, fiquei muito feliz. Né? Mandou um áudio pra nós. Não contente, mandou um áudio pra nós hoje. E aí é motivo de muita alegria e muita felicidade. Obrigado mesmo, meu amigo Eduardo, pela deferência, né? Parou a lida lá pra gravar um áudio e mandar pra nós. E ele tinha me dito. A gente deu uma proseada aí, a primeira coisa que ele falou, ó, te escuto toda noite, lá no restaurante, lá no Bodega 494, escuto toda noite, eu escuto os modão lá, hein, che? Capricha lá que nós temos sempre na audiência, então, falar mais o que, né, che? Se não, agradecer. Muito obrigado, Eduardo, forte abraço aí pra você, Deus abençoe sempre, né, que você sempre siga em frente, né, na lida, prosperando, né? Porque você é um cara que merece, né? Você é merecedor, tá bom? Sempre no nosso coração, temos junto sempre, tá bom, Eduardo? Forte abraço! E já que ele falou nos modão, já que falou nos cadernos, vamos pra página 357. Teodoro Sampaio, passe livre!

Queremos agradecer esse grande talento da música sertaneja que aceitou o convite para cantar com a gente. Obrigado, Barreirito, o cantor das andorinhas.

0: 20 horas e 24 minutos, Chitão e Chororó, amada amante, né? E agora, vem ele, vem Elias Salles, ó. Esse cara aqui foi gerente aqui da nossa emissora, né? Muitos aí lembram do Elias Salles. Pois o Elias Salles, né? É talento, tá cantando, tá gravando. Olha, o homem tá impossível, né, Che? Nosso amigão, deixou saudade aqui na terrinha, com certeza, muitos amigos, né? O Elias Salles, um abração pra ele onde estiver. E esses dias ele me mandou pra mim: ó, Jorge, tamo aí, ó, tamo com uma novidade aí. A música é Bora Toma Uma!
1: Elias Salles!

0: Maravilha, bom demais. Tá na Blau, tá legal. Bora tomar uma que é sexta-feira. Valeu, então. Eu nem vou chamar o intervalo, hein? São 20 horas e 28 minutos. O Diegão mandou áudio pra nós, tá na audiência, tá na sintonia. Boa noite. Boa noite, Diegão.
1: Jorge Costa, acaba a música do Zezé de Camargo Luciano, Fã de Vida, e Marco Belucci, domingo de manhã. Essa é eu e pro meu pai, tá? O Pablo e Stephanie, tá? Tio Jorge Costa, abraço. Sextou.

0: Daí, Zezé de Camargo e Luciano Flores em Vida, dos cadernos do Diego, aqui na 97, né? Tá aqui, tá bom demais, vamos pro intervalo? Voltamos já.
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0: Horas e 34 minutos, 20:34, voltamos com a sequência aqui dos Modão, sempre com o apoio todo especial aqui dos nossos patrocinadores do programa, né? 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
1: Bom, agora é o seguinte, hein? Agora um time para informação para você que tá ligado. Justiça manda prender jornalista perseguido por Carla Zambelli com arma. Luan Araújo foi condenado por publicar que a ex-deputada é seguida por uma seita de doentes de extrema direita. Flávio Bolsonaro pede ao Supremo Tribunal Federal que Moraes seja declarado suspeito para julgar Vorcaro e Master. Senador acionou corte e questionou relação de ministro com o dono do Master por serviços advocatícios de Viviane Barci de Moraes.
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0: Minha nossa, que tendel, hein? Raizão Sertanejo, Teodoro Sampaio, Vida Dura, 20:40.
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Ah, meu Deus, olha só. Agora sim, hein, meu amigo Emir Marques, um grande abraço. Tá na sintonia, tá na Blau, tá legal, hein? Boa noite, meu amigo Jorge. É o Emir. Gostaria de deixar um abração aí pro velho Castro na sintonia do programa. Um abraço, Castor. Olha aí, ó. Um abração aí do teu amigo Emir. E hoje eu vou matar pau, hein? Porque abri os cadernos aqui e saiu bem na página aí dos modão do Barreirito, hein? Roda pra nós aí, você é minha razão. Baita abraço, meu amigo Emir.

0: Bom demais, Barrerito, hein? Você é minha razão dos cadernos do Emir. E vai um abração, tá dando boa noite pra nós aqui, tá na audiência, nosso amigo Vitor Lima. Um abraço, Vitor. O Mirinho, tá na lida. Olha só, e tomando um chimarrão bem caldilho, né? Que beleza, Mirinho. Show de bola, meu amigo. Vamos lá, ó o chasque aqui, ó. Ah, tá, ele tá retribuindo. Ô, Neri, meu amigo Neri Silva, bairro Morada do Sol. Alô, Morada do Sol, alguém na escuta, câmbio. Ô, Neri, o Mirinho tá te mandando um abração aí, viu? Agradecendo aí, ontem o Neri ligou, né? Ligou, pediu abrir os cadernos, depois ligou novamente. Jorge, eu esqueci, mas traga uma moda boa aí, diz que eu mandei um abração aí pro nosso amigo Mirinho, né? Que agora na safra aí estivemos junto aí no trecho, na lida, né? Puxando soja e tal, aquela coisa toda, né? Um baita amigo aí das lidas, né? O Mirinho. E aí o Mirinho hoje tá retribuindo aí, mandando um abração pra ti, Neri, tá? E abrindo os cadernos aqui também, ó. Abrindo os cadernos aqui, ó. Você é a luz que brilha. Ó, manda um abração aí pro meu amigo Neri. Uma baita pessoa, gente fina, verdade, grande Neri, fera, né? E aí o seguinte, hein? Ah, tá, ele diz aqui, ó. Eu botei pra ele, o Neri é gente boa demais. Ele é tio do nosso outro craque, o Topete. É verdade, né? O Neri é tio do Topete, hein? É verdade, bem lembrado. Temos aqui mateando e tamo na lida também. E os cadernos? Ah, ele abriu aqui, ó. Costa, boa noite aí. Roda pra nós, Lourenço Lorival. Velha Porteira. São 20 horas e 46 minutos. E a Ana Carolina também tá com a gente aqui. Deixa eu mandar um abraço aqui. A Ana Carolina é filha do meu amigo Lindomar e da minha amiga Sandra, né? Boa noite, tio Jorge. Quem fala é a Ana Carolina, de Passo Fundo. Coloca aí pra nós 10 minutos do Christian Ralph. Ofereço pra minha mãe Sandra, pro meu pai Lindomar, pra minha irmã Amália, pro meu tio Carlos, pra minha tia Estefânia e pro meu primo Estevão. Estamos todos aqui em Pereira. Eita, um abração. Abração, né? O pessoal de Pereira aí tá com a gente, né? Que beleza. Comunidade São João Batista, hein? Maravilha! A Pati tá participando com a gente aqui, ó. Oi, boa noite, eu quero pedir uma música do Rosalvo Matuto, Saudade no Peito, já vai rodar, minha amiga. Grande abraço aí, hein? Ó, o alemão mandou um áudio pra nós, hein? Alô, Comunidade São João Batista, Pereira, alguém na escuta? Câmbio, boa noite, alemão.
1: Boa noite, Santa Bárbara do Sul, boa noite a todos os amigos que estão na escuta. Tem alguém aí? Câmbio! Grande amigo Jorge Costa, como é que você está, grande amigo? Hoje estamos passando aí para desejar a todos um final de semana excelente aí. E hoje nós temos aí pela comunidade São João Batista. Quero deixar um grande abraço para minha esposa Sam, minha filha Mari, minha filha Ana Carolina, toda a família Orbich. Todos os meus amigos do coração, em especial aí pro meu compadre Carlos Batista, sua esposa Estefana, pro meu sobrinho Estevão aí. Jorge, bota para nós ali, se você me permite, é claro, né? Casa Bonita. Que tenhamos todos um excelente final de semana e fiquem todos com Deus. Positivo?
0: Positivo. Grande abraço, meu amigo alemão, para toda a família aí, os amigos, estão reunidos aí, né, Che? Que beleza, já metemos bala então. Um grande abraço, alemão. Tamo junto, hein? Olha aqui o Batista. Vamos pra Panambi agora. Alô, Panambi, alguém na escuta, câmbio? Meu amigo Batista, boa noite.
2: Boa noite, amigo Jorge Costa. Bela mensagem. Verdadeiramente, é o que importa isso aí. Se hoje puder tocar pra nós ali Ave Maria com o Duduque Dalvan, eu agradeço. Um grande abraço do Batista e Panambi. Tá legal, tá na blau, sempre.
0: Obrigado, meu amigo. Aí ele complementa aqui, ó. E o passe livre aí foi de espativar. É de espativar, né? Aliás, é quase todas, né? É pancada, é de espativar coração, né, Che? De entortar o capô do Fusca, né, Che? Verdade. Valeu, Batista. Ele está se referindo aqui à nossa... A hora aqui da nossa reflexão, né? Está se referindo a mensagem. Mensagem forte, né? Mensagem poderosa aí. Valeu, Batista. Um abração aí. E já metemos bala aí com esse modão bonitaço no mais, né, Xê? Vitor Lima, já mandei um abraço. Está na audiência do programa. Um abraço aí pro Vitor Lima. E não podemos esquecer aqui também o Velho do Rio. O Velho do Rio já tá entreverado nos cadernos. Boa noite, Costa. Roda uma música aí pro Idemar Abreu e pro José Gnorvão Xisto. Amigo, vê se não esquece aquela mulher. É da página 725 dos cadernos. Vamos rodar, que tá no meio. Pegou pesado hoje, hein, Velho do Rio? Essa moda aqui também é de espatifar, né? E o Idemar, pra quem não sabe, é o nosso elemento, né? O nosso guerreiro aí, o Tifa, ele que vai ser, na segunda-feira, vai receber na Câmara Municipal de Vereadores do nosso município aqui, Santa Bárbara do Sul, o título de cidadão honorário, gente. Olha só que legal. Que homenagem bonita vai ser, né? Grande Tifa. Show de bola. Olha aqui, o Velho do Rio mandou até a foto aqui, né? Saiu no... Hein, Velho do Rio? Mas não queimou a máquina do jornal Minuano, não queima mais, né? Não queima mais, né? Essa máquina é poderosa, hein? Deve ter sido, ó... Posou pra fotografia aí, a nossa amiga Débora, que é a profissional lá, né? Que deve ter tirado, né? Arriscou queimar a máquina, né, Débora? Mas não há de ser nada, né? Dessa vez... Passou, né? Grande tipo, tá? Tem a reportagem também no jornal Minuano. Beleza, beleza. Aí, José tá lá no Capão Alto. Tá falando alemão já. É, o Zé, né? Nosso grande amigo Zé. Já até falando novo idioma, né, Che? Alô, Capão Alto. Abração. Mulher é minha, ninguém põe a mão. 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Mas beleza então, moçada, vamos que vamos. Lourenço e Lorival chegando.

0: comigo.
1: O Valdinei. O nosso Bob Boss. Que maravilha. Esse é outro também que a gente considera prata da casa, né? Porque é lendário também, né? Muito tempo morou aqui na Rainha das Coxilhas, deixou uma legião de amigos, né? E depois saiu pelo mundão afora aí, levando as suas canções bonitas, né, che? Que machuca coração, né? Case comigo, ouvimos aí com Bob Boss. E tem o mano dele, né? Nosso amigão, nosso ouvinte, que mora lá em Condor. Um abração pra ele. É o nosso amigo Vanderlei. 21 pontualmente!
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4: Alô, oi.
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2: Então vamos em frente aqui com as modas sertanejas até as 22 aí fazendo companhia para você. E com a companhia agradabilíssima aqui dos nossos patrocinadores do programa, que é a